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Olá, sejam bem-vindos. Estamos a dar início à quarta temporada do Reativo na Radar. E só para fazer um breve resumo, começámos com duas temporadas com foco nos 80, a terceira, ou seja, a última, andámos pelos 90 no ano passado, e agora regressamos de novo aos 80. A época dos novos sons, da irreverência e também da novidade. Se calhar é uma das minhas áreas musicais favoritas. Ainda há muita coisa por explorar nesta década, muitos lados B, temas menos conhecidos, mas que não deixam de ser suficientemente bons, e claro, outros que ficaram esquecidos nas primeiras duas temporadas. Abertura com Better Decide Which Side You Are On, faz parte do álbum estreia Power in the Darkness, trabalho muito marcado pela contestação social na altura no Reino Unido. Aliás, basta olhar para a capa do vinil para percebermos isso muito rapidamente. Houve poucos artistas da era punk tão controversos e criativos. Era evidente na altura o seu repúdio pela então primeira-ministra Margaret Thatcher. Tom Robinson ainda ajudou a criar o Rock Against Racism e quase sempre falava contra qualquer ideia ultraconservadora. O próprio tema-título Power in the Darkness é mesmo o espelho disso. Bom, estamos prontos para mais uma hora de reativações musicais, desta vez de novo nos 80. Já estamos com os Ice House. Esta chama-se Break These Chains. Sejam bem-vindos a mais uma aventura.

álbum Primitive Man, de setembro de 1982, para os australianos Ice House. A banda, liderada por Iva Davis, começou por se chamar precisamente Flowers, isto no ano de 77, quando se tornou mais internacional, e também para não serem confundidos com outro grupo, mudaram o nome para Ice House. Chegaram pela primeira vez às tabelas americanas em 81 com We Can't Get Together, mas só conseguiram um êxito substancial por volta de 1988, mais ou menos, com Crazy. E a este seguiu-se o êxito Electric Blue, escrito por John Oates, esse mesmo. Agora vamos até à cidade de Nova York. Eu tinha acabado de começar a fazer o TNT na Rádio Comercial, estávamos em 89, e esta, na altura, esqueci-me de rodar. Agora, à distância, não faz muito sentido, porque é excelente. Chama-se There Is No Time, Mr. Lou Reed.

Fomos primeiro até Nova York, ao encontro do álbum New York de Lou Reed, sem dúvida um dos compositores mais importantes da história do rock. De seu nome, Louis Allen Reed, nasceu em Brooklyn, Nova York, em 1942. No reativo, a passagem de There Is No Time. Ainda outra grande referência musical norte-americana, Tom Waits, o artista que combinou o blues, o jazz e também o country e a música de cabaret dos anos 30. Tom Waits já ganhou 2 Grammys e é membro desde 2011 do Rock and Roll Hall of Fame. Está igualmente incluído na lista de 2010 dos 100 maiores cantores para a Rolling Stone Magazine, bem como na lista de 2015 dos 100 maiores compositores de todos os tempos. Ao mesmo tempo, ainda andou pelo cinema. Entrou em filmes como Cotton Club, Seven e Drácula, de Bram Stoker. Ouvimos o eterno Downtown Train. Agora no reativo, outra das grandes tendências musicais centralizada na Grã-Bretanha, isto na década de 80, e onde estamos, estou a falar do ska. Duas bandas em destaque, primeiro os The Specials e depois os The Selector.

estão com a quarta temporada do Reativo na Radar. Primeiro os The Specials, com o tema da autoria dos Body Snatchers. A voz feminina é de Rhoda Dakar, que tinha cantado algumas canções no álbum More Specials e que partiu em digressão com os The Specials em 81. E, mais ou menos por acaso, primeiro como convidada e depois como membro permanente da banda. Pouco tempo depois de gravarem o vídeo promocional de The Ghost Town, The Boiler foi adicionado ao alinhamento. Os The Specials tocaram este tema na sua digressão pelos Estados Unidos da América. Na sequência, ainda a passagem dos The Selector com Deep Water, tema que fazia parte do álbum Celebrate the Bullet, de 81. Outro dos artistas que abordou brevemente o ska foi Joe Jackson, nomeadamente no trabalho Look Sharp. Vamos ouvir de um outro trabalho, ainda nos 80, Steppin' Out.

A parte Elvis Costello e Graham Parker formavam um grupo de jovens preocupados com o mundo, eram irreverentes, mas no entanto extremamente inteligentes. Penso que trouxeram à pop uma agressividade mais punk. Steppin' Out faz parte de Night and Day de 82, tema que reflete a energia e a vivência de George Jackson na cidade de Nova York. Steppin' Out tornou-se num dos maiores sucessos da carreira de George Jackson e chegou a alcançar o número 6 na tabela norte-americana Billboard e a mesma posição no Reino Unido. Este é o Reativo, na Radar.

Aqui está um dos fundadores do synth-pop, Gary Numan. Ele influenciou muitos artistas através da sua constante evolução na música rock eletrónica. Gary Numan ganhou grande notoriedade com o álbum Tubeway Army e Replicas, de 1979. The Joy Circuit, que ouvimos, faz parte de Telecan, de 80. Já neste século, lançou ainda em 2017 Savage, Songs from a Broken World, que chegou a número 2 no Reino Unido, retomando assim a sua popularidade em termos de charts dos anos 80. Reativo na

Esta é uma das bandas que mais ouvi nos anos 80, os Scritti Politti. O líder Green Guardside é natural de Gales e na sua adolescência chegou mesmo a fazer parte da Young Communist League. Foi aí que conheceu aquele que viria a ser o seu baixista da banda, Niall Jenks. Inspirados por outro coletivo britânico, os Desperate Bicycles, os Scritti Politti editaram o primeiro disco apenas com 3 meses de atividade. As capas foram impressas à mão e chegaram mesmo a carimbar as próprias etiquetas. Scan Block Bologna chegou a vender, mesmo assim, através de um trabalho rudimentar, cerca de 2.500 cópias. Pouco tempo depois, assinaram com a Rough Trade, que relançou este mesmo trabalho e chegou a vender mais de 15 mil discos. The Word Girl faz parte de Cupid and Psyche de 1985. De realçar a participação de Miles Davis no trompete para Oh Patty, Don't Feel Sorry for Loverboy, do anterior álbum e fabuloso Provision. Reativo, primeiro episódio da quarta temporada, agora tempo para os B-52s.

Muito influenciados pela chamada invasão britânica, esta é uma das bandas fundadoras da Power Pop, com passagem também pela New Wave. Mystified, dos The Romantics, da cidade de Detroit, Estados Unidos, este tema integrou o quinto trabalho chamado Rhythm Romance. A banda de Jimmy Marinos e Wally Palmer conheceu alguns sucessos, nomeadamente What I Like About You, Tell It To Carrie e Girl Next Door. Ambos os temas muito revivalistas, a fazer lembrar os Hollies de boa memória. Antes dos Romantics, rodaram os B-52s com Private Idaho, tema que foi o principal single do segundo álbum Wild Planet. Como curiosidade, este Private Idaho inspirou o realizador Gus Van Sant a batizar o seu filme independente de 1991, My Own Private Idaho, e fez parte ainda da banda sonora do filme The Wedding Singer. 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Mais um pulo no Atlântico ao encontro dos Talking Heads para ouvir Cross-Eyed and Painless.

Estamos praticamente no início da década de 80, álbum Remain in Light, sem dúvida uma das bandas mais aclamadas da era pós-punk, uma visão de art pop inovadora com a voz peculiar de David Byrne. Este foi o quarto álbum de uma carreira muito longa. A produção ficou a cargo de Brian Eno, que lhe deu uma certa unidade musical. Isto falando em termos da secção rítmica, da sequência e, evidentemente, da mistura. Remain in Light foi gravado entre o Compass Point Studio nas Bahamas e no Sigma Sound Studios, na cidade de Nova York.

Aqui está mais uma das bandas apelidadas de One Hit Wonder. Os Flying Lizards são recordados graças a uma cover de Barrett Strong, Money, That's All I Want, um artista da Motown dos anos 60, tema que de resto rodou aqui na primeira temporada. O início de carreira dos The Flying Lizards deu-se com a edição de outra cover, Summertime Blues, de Eddie Cochran. Quanto a esta, Train data de 81 e integrou o segundo longa duração intitulado Fort Wall. Bom, e estamos a fechar o primeiro episódio da quarta temporada do Reativo na Radar. Eu volto primeiro na próxima terça-feira, onde poderão recuperar este mesmo programa, e depois no domingo, como é habitual, para mais algumas reativações musicais. Para o final, a pop melódica dos The Lightning Seeds, Sweet Dreams, já da parte final dos 80, pertence a Cloud Cuckoo Land, da banda de Ian Brody. É tudo por agora. Eu volto para a semana. Tchau, tchau. Tenham um bom resto de mim.

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2: Sejam bem-vindos ao Perdida na Música. Eu sou a Maria e hoje viajamos para 1971. Começamos no Canadá com uma das vozes mais luminosas e mais inquietas da canção popular do século XX, Joni Mitchell. 71 é um ano de ressaca e de transição. O sonho hippie já traz algumas nódoas, a guerra do Vietnã continua a atravessar consciências e televisores, e os movimentos pelos direitos civis e pelos direitos das mulheres ganham novas formas, enquanto a música parece procurar um outro lugar. O álbum Blue, de Joni Mitchell, é editado em 71 e rapidamente se torna um daqueles discos que parecem não envelhecer, porque na verdade nunca pertenceram apenas ao seu tempo. É um álbum escrito a partir de uma exposição quase radical da intimidade, desde amores a partidas, culpa, desejo, liberdade ou solidão. Joni Mitchell já tinha deixado o Canadá para trás e tornara-se uma figura central da cena folk norte-americana entre Nova York e a Califórnia. Vamos ouvir justamente Califórnia, uma carta de saudade escrita por alguém longe da costa oeste, entre memórias de Paris, Espanha e ilhas gregas, mas com o coração preso à Califórnia. Há nela uma espécie de alegria melancólica, um movimento entre a vontade de partir e a necessidade de regressar. Do Canadá para a Califórnia, abrimos a nossa máquina do tempo com Joni Mitchell e este incontornável Blue.

Seguimos então para os Estados Unidos e entramos pelo Norte Industrial, por uma cidade que em 71 carregava no corpo muitas das contradições da América. Detroit, a cidade dos automóveis, das fábricas, das linhas de montagem, mas também a cidade da Motown, essa máquina extraordinária de canções que durante os anos 60 tinha ajudado a pôr a música negra norte-americana no centro da cultura popular. Só que no início dos anos 70, alguma coisa estava a mudar. Havia a guerra no Vietnã, a pobreza urbana, a violência policial e a segregação que persistia sob outras formas, a devastação ambiental, a sensação de que o país prometido se estava a desfazer. É neste contexto que Marvin Gaye, até então conhecido sobretudo como uma das vozes românticas da Motown, decide fazer um disco diferente. What's Going On nasce de uma pergunta simples e imensa. O que é que se passa? A Motown não recebeu logo a ideia de braços abertos. Berry Gordy, fundador da editora, achava que a canção era demasiado política, demasiado arriscada e talvez pouco comercial. Mas Marvin Gaye insistiu. E ainda bem, porque What's Going On tornar-se-ia um dos grandes álbuns conceptuais da Soul. Um disco que não separa espiritualidade, protesto, ternura e denúncia. Esta canção-título abriu o álbum com vozes sobrepostas, ambientes de rua e questiona porque há tanta dor, tanta guerra e tanta injustiça. Seguimos agora para a costa oeste. Atravessamos os Estados Unidos quase de uma ponta à outra e chegamos à Califórnia, a Marin County, onde David Crosby editava o seu primeiro álbum a solo, If I Could Only Remember My Name. Crosby vinha dos Byrds, vinha de Crosby, Stills, Nash & Young, vinha de uma das vozes mais harmoniosas da folk rock americana. Mas este disco nasce também num período profundamente marcado pelo luto. Em 69, a sua companheira, Christine Hinton, morrera num acidente de automóvel e Crosby nunca deixou de associar este álbum a esse abismo emocional. Mas em vez de fazer um disco solitário no sentido tradicional, Crosby reuniu à sua volta uma pequena comunidade. Participam músicos dos Grateful Dead, dos Jefferson Airplane, dos Santana, além de Johnny Mitchell, Graham Nash e Neil Young. É quase uma fotografia sonora da Califórnia psicadélica do início dos anos 70. Gente a entrar e a sair de estúdio, vozes sobrepostas, guitarras abertas, improvisação e uma sensação de música feita entre amigos, ao mesmo tempo muito livre e muito frágil. Vamos ouvir Tamalpay High at About 3, o título remete para o monte Tamalpay em Marin County, um lugar quase mítico para a contracultura da zona de São Francisco.

Descemos agora um pouco mais pela Califórnia e chegamos a Los Angeles, e a ponte faz-se quase naturalmente porque David Crosby não estava sozinho nesta paisagem. À sua volta havia uma constelação de músicos que ora gravavam juntos, ora se visitavam em estúdio, ora se encontravam em casas nas colinas de Los Angeles. Entre eles estavam Stephen Stills, Graham Nash e Neil Young, os outros vértices de Crosby, Stills, Nash Young. Em 71, o grupo edita Four Way Street, um álbum ao vivo que documenta a digressão de 1970, e é um disco importante porque mostra as duas faces da banda. De um lado, a delicadeza acústica das harmonias vocais, do outro, a eletricidade mais livre, mais longa, quase em combustão. E é também um retrato de uma banda em tensão permanente. Estes músicos pareciam feitos para cantar juntos, mas nem sempre para conviver juntos. Havia egos, diferenças políticas, disputas criativas, fragilidades pessoais, e talvez por isso mesmo havia esta energia imprevisível. A canção que ouvimos, Cowgirl in the Sand, vinha originalmente do repertório de Neil Young, do álbum Everybody Knows This Is Nowhere, de 69. Depois da introspeção enevoada de David Crosby em Marin County, aqui uma Califórnia mais ampla, mais elétrica e mais tumultuosa. E é a partir desta Califórnia que fazemos agora a travessia para o outro lado do Atlântico, mas não vamos aterrar ainda no rock britânico mais esperado. A ponte faz-se por uma figura que liga continentes, linguagens e tradições musicais. John McLaughlin. Nascido em Doncaster, no norte da Inglaterra, McLaughlin já tinha passado pela cena jazzística londrina antes de se tornar uma peça fundamental na revolução elétrica do jazz. No fim dos anos 60, aproximou-se de Miles Davis e participou em discos decisivos como In a Silent Way e Beaches Brew, ajudando a abrir caminho para aquilo a que se chamaria jazz rock ou fusion. Em 71, McLaughlin funda a Mahavishnu Orchestra e edita The Inner Mounting Flame. A formação era internacional e extraordinária. Além de McLaughlin, estavam Jerry Goodman no violino, John Harmer nos teclados, Rick Laird no baixo e Billy Cobham na bateria. Vamos escutar You Know, que mostra o lado mais contido e hipnótico do álbum. Não é a Mahavishnu Orchestra no seu estado mais explosivo, mas talvez por isso nos deixe perceber melhor a precisão e a atmosfera do grupo.

E depois desta ponte atlântica feita de jazz, rock, virtuosismo e combustão espiritual, entramos finalmente no Reino Unido e encontramos uma das grandes máquinas do rock progressivo britânico, Emerson, Lake and Palmer. Em 71, o trio edita Pictures at an Exhibition, um álbum ao vivo gravado no ano anterior no Newcastle City Hall. E há aqui uma ideia muito típica daquele momento do rock britânico, a ambição de aproximar a música popular das grandes formas da música erudita, e o ponto de partida é a suíte para piano, quadros de uma exposição de Mussorgsky, composta no século XIX. Mas nas mãos de Keith Emerson, Greg Lake e Carl Palmer,

passagem. Medal é precisamente esse ponto de passagem. De um lado temos a abertura poderosa de One of These Days, do outro a longa suite Echoes, que ocupa todo o segundo lado do LP e anuncia a fase mais ambiciosa e conceptual do grupo. Mas a meio do disco há também pequenas peças de enorme delicadeza. E é aí que encontramos esta A Pillow of Winds. A canção nasce num registro quase pastoral, com guitarras suaves, uma atmosfera suspensa e uma serenidade que contrasta com a imagem mais cósmica dos Pink Floyd.

Seguimos para uma figura que em 71 já era muito mais do que um músico, era um símbolo, uma ferida aberta, uma voz pública, uma memória viva dos anos 60. John Lennon. Depois do fim dos Beatles, Lennon parecia decidido a desmontar mitologias, incluindo a sua própria. Se os Beatles tinham sido durante anos a imagem mais luminosa da cultura pop britânica, o início da década de 70 trouxe outra coisa. Separações, ressentimentos, disputas legais, entrevistas ácidas, canções usadas quase como cartas abertas. E este Imagine, editado em 71, vive nessa tensão curiosa. É um disco capaz de conter uma das canções mais pacifistas e mais universais do século XX, mas também momentos muito mais duros, pessoais e venenosos. É o caso de How Do You Sleep, a canção que ouvimos agora. Escrita como resposta direta a Paul McCartney, no contexto ainda quente da separação dos Beatles, é talvez um dos ataques mais famosos entre antigos companheiros de banda. A letra é cortante, quase cruel, e mostra um Lennon no seu lado mais combativo, sem grande vontade de suavizar arestas. Mas a canção não vive apenas da polémica. Há nela uma produção densa, com a presença de George Harrison na guitarra slide, o que acrescenta uma ironia histórica ainda maior. Dois ex-Beatles juntos numa canção dirigida ao terceiro. John Lennon a mostrar que a paz, no seu universo, também podia conviver com a raiva. E fechamos agora esta passagem pelo Reino Unido num lugar muito mais recolhido, mais íntimo e quase secreto. Saímos do grande palco mediático dos pós-Beatles e entramos no universo discreto de Nick Drake. Em 71, Nick Drake não era um nome de culto que viria a tornar-se mais tarde. Era um jovem compositor inglês, com uma escrita delicadíssima, uma voz baixa, quase murmurada, uma relação difícil com o mundo exterior. Tinha estudado em Cambridge, vinha de uma família culta e musical e parecia escrever canções como quem deixa pequenos sinais numa paisagem onde ninguém sabe muito bem se vai ser ouvido. A canção que ouvimos agora, One of These Things First, pertence ao álbum Brighter Later. É o segundo disco de Nick Drake e talvez o mais luminoso da sua curta discografia, embora essa luz venha sempre atravessada por melancolia. One of These Things First é uma canção sobre possibilidades, identidades alternativas, vidas que podiam ter sido outras. Nick Drake canta como se estivesse a enumerar caminhos não tomados, versões de si mesmo que ficaram suspensas no ar.

E atravessamos do Reino Unido para Portugal e a mudança de paisagem é também uma mudança de temperatura histórica. Chegamos a um país ainda fechado pelo Estado Novo, atravessado pela censura, pela guerra colonial, pela imigração, pela pobreza escondida atrás da propaganda oficial. Em 71, Portugal vivia ainda sob Marcelo Caetano, num regime que prometera uma primavera, mas mantinha intactas muitas das estruturas de repressão. E é neste contexto que a música ganhava uma função especial. Cantigas do Maio, de José Afonso. O disco foi gravado em França, no Château d'Hérouville, com produção e direção musical de José Mário Branco, que estava exilado em Paris. Essa distância física de Portugal é importante. Muitas destas canções olham para o país de fora, mas com uma nitidez brutal. Há nelas a voz coletiva de quem espera por um outro tempo. A canção que dá título ao álbum, Cantigas do Maio, traz precisamente essa ideia de chegada. Maio não é apenas um mês, é uma imagem de renovação. E assim fechamos a nossa viagem por 1971. Para a semana voltamos a ligar a máquina do tempo. Até lá, fiquem bem e fiquem sempre perdidos na música.

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6: Bem-vindos ao 4 bits de conversa. Estamos de regresso, depois da pausa das férias, para dar início a uma nova temporada e com algumas novidades. A partir de agora, temos 4 bits ao longo de cada programa, onde destacamos um tema principal, continuamos com o nosso espaço de retrogaming recordando os jogos da nossa vida, trazemos de volta o nosso quiz musical e com novas regras. E até um novo sistema. E temos ainda uma recomendação no novo espaço chamado Bits e Bytes. Estes são os 4 bits de cada hora de programa, com a nossa equipa também a sofrer aqui uma alteração, com a saída do nosso Rui Gonçalves, que de vez em quando ainda vai fazer aqui uma visita ou outra com a sua sabedoria, qual o correspondente internacional. Sendo assim, a equipa fixa do site Videojogos, Salão de Jogos, continua a ser o nosso Hélio Salsinha e eu, Pedro Moreira Dias, e temos também o nosso Gonçalo Santos, que toda a gente conhece na internet como King Wiseman, para além dos seus famosos cortes de cabelo na Barbearia Matias.
7: Famosíssimos, não se fala de outra coisa.
6: Sejam bem-vindos a uma nova temporada, camaradas.
8: Bem-vindos.
7: Obrigado. É bom estar de volta.
6: Toda a gente conhece os desenhos que o Gonçalo Santos faz no cabelo das pessoas. Toda a gente sabe. Sim.
7: Começa a dizer isso, depois qualquer dia aparecem-me lá a pedir um raio na cabeça.
6: Então, assim. E bem, a dizer assim: fazes Pokémons?
7: Faço perfeitamente. Sai sempre o mesmo.
8: É uma boa pergunta, Gonçalo. Se puder, olhando para personagens dos jogos, dos vários jogos, a quem é que gostavas de cortar o cabelo?
7: Olha, o Solid Snake tem um bom cabelo.
6: Ah,
7: tem,
6: bom, verdade.
8: Mas tu não lhe cortavas.
7: E não é um jogo.
8: É alguém?
7: Não, mas dava um jeitinho, dava um jeitinho.
8: Okay.
7: Já com aquilo que ele usa, percebes? Dava ali um. Mas olha que isso era um bom episódio. Os melhores cabelos do.
8: Não é? Olha.
7: Da história dos videojogos.
8: Pode ser. Acho que pode ser um bom episódio dos melhores cabelos.
7: Sim. Olha, porque não? Quem sabe?
8: Quando não houver tema e a gente diz: não há nada apertado para falar, não há. Então não há, olha aí, cabelos.
7: Olha aí.
6: E a verdade é que podemos falar muito sobre cabelos. Podemos falar sobre os cabelos de jogos de RPG, de jogos de, por exemplo, do FIFA, não é? Teve sim um ano que só se falou de cabelo.
8: Sim. Vai-se falar hoje de cabelos.
7: É verdade.
6: Bons cabelos. Também é verdade.
7: Também gostei.
6: Portanto, se calhar o tema cabelos pode ser muito mais preponderante na nossa vida do que nós julgávamos.
7: Quer dizer, na minha acho que não pode ser muito mais.
6: Ah, sim, é verdade. Verdade.
7: Na vossa, pronto.
6: Para os carecas que nos estiverem a ouvir também, se calhar não é muito
7: importante. Um abraço.
6: Ora, muita coisa aconteceu nas nossas férias. Para além da Gamescom, já andámos a experimentar o Marvel's Wolverine, ou o EA FC 27, que já falámos disso. Mas, sem dúvida alguma, o maior acontecimento foi mesmo o trailer do GTA 6, com cerca de quase 30 minutos de gameplay, que fez a internet colapsar, as pré-vendas do jogo disparar ainda mais. Foram 31, qualquer coisa, milhões de visualizações na Netflix deste trailer, extended trailer do GTA 6. E, portanto, este vai ser o nosso tema central de hoje. Vamos tentar passar 40 minutos a falar de 27. Será mais coisa, menos coisa, por aí. Como é tradição...
7: Eu acho que não vai ser muito difícil.
6: Não vai ser muito difícil. Aliás, o problema vai ser só falar 40 minutos de GTA 6.
7: Sim,
6: mas pronto. É verdade. Como é tradição, começamos sempre com a nossa viagem no tempo e no espaço, que é, como quem diz, para recordar um dos jogos da nossa vida no nosso espaço de retro gaming.
2: Vamos Vá de Retro.
6: E para iniciar a nova temporada, é o Hélio a trazer uma recordação. A minha pergunta é sempre a mesma: será da loja do Sr. Zé?
8: Não era do Sr. Zé, era do Tozé.
6: Tozé, obrigado, Tozé. Obrigado. É, eu não tinha certeza, estava aqui com dúvida se era só Zé. Mas
8: um dos grandes responsáveis, Tozé, certamente, por muitas famílias felizes na altura. Olha, o jogo,
6: por causa de jogos, que sejamos claros,
7: sim,
6: em relação,
7: sim,
6: a isto.
7: Convém.
8: O jogo provavelmente até foi comprado lá, mas à minha casa não chegou através dele. Ou seja, foi na altura, é uma coisa que vai acabar no futuro, ou que a Sony quer acabar com isso, que é emprestar jogos físicos.
7: Todos querem.
8: Na verdade, todos querem, sim. Na altura foi chegar à minha casa, chegou à minha casa através de uma troca. Eu tinha, lembro-me de trocar o NBA Live 98 pelo Crash Bandicoot, que era um boneco, e eu estava farto de jogar NBA. E então trocámos os jogos. Na altura era assim, trocava-se jogos, trocava-se consolas, fazia-se essas coisas que hoje em dia já não é muito usual. Mas pronto, vou até Crash Bandicoot. Um jogo de 1996, está a comemorar agora os 30 anos de existência. É engraçado como ele, se olharmos para a altura, é a PlayStation que está na origem da sua criação, e hoje em dia ele pertence mais à Microsoft, não é? Uhum. A Microsoft depois comprou a Activision, que eu nem sei bem, por acaso devia ter-me preparado melhor para isso. Porque agora é que estou a pensar um bocado, eu nem sei bem como é que a Activision entra aqui quando adquire o Crash, porque o Crash é criado pela Naughty Dog. Não sei se a Activision teve logo alguma coisa a ver com isso, se é daquelas compras de empresas que vão
6: por. Não sei se não tem a ver com o publishing apenas na altura.
8: Ou pode ser isso. Mas sim, vou até Crash Bandicoot, um jogo que na altura, pela sua origem, ele sai em 96, eu só o joguei ali em 98, 99, eu não tinha PlayStation antes. A PlayStation na Portugal também chega ali no final de 1997, inícios de 98, ou pelo menos a primeira que eu vi, e a primeira que eu tive também logo. E então este jogo só chega mais tarde aqui à minha casa, mas eu pensava que ele tinha acabado de sair, não é? Como é normal. Nós quando vimos as coisas pela primeira vez, pensamos que isto só saiu agora. Não havia internet, não havia nada dessas coisas, então surgia assim, aparecia ali e disse: isto é novo. Pois pode ser novo, pode não ser novo, mas para nós, na altura, era claramente novo. Ele surge na PlayStation porque na altura a consola tinha tudo e mais alguma coisa, tinha tecnologias, tinha muitos jogos, já tinha público, tinha bastantes jogadores a jogar, faltava-lhe era um personagem que eles pudessem ter como referência, como outras consolas tinham. A Nintendo tinha o Mario, a Sega tinha o Sonic, e a PlayStation faltava aqui alguma coisa. E então é pelo meio, pela mão da Naughty Dog, que há essa ideia de fazer um jogo em plataformas 3D, mas que inovasse qualquer coisa em relação aos outros dois. Na altura, os jogos que tínhamos de plataformas eram exatamente esses que falei, e podemos acrescentar também o Donkey Kong, por exemplo, eram os melhores, eram as referências, e então, ainda com o 3D a dar ali aqueles primeiros passos, a Naughty Dog faz aqui algo arriscado, e mete o personagem em 3D e também em 2D, mas jogando sempre, defendendo sempre com as limitações que a tecnologia tinha na altura, e dando aqui outras perspectivas de jogo, de gameplay. Já lá vou a essa parte. Só dizer uma coisa que achei curiosa nas pesquisas que estive aqui a fazer, é que o jogo teve um código, um nome de código muito interessante, que era o Sonic S Game. Isto porque a maior parte do tempo estamos a ver o Crash de costas, e a parte de baixo do Crash, as pernas, são azuis, ou parece que são azuis, e então este era o nome de código do jogo durante muito tempo. Claro que não se poderia chamar assim, mas acho que foi assim que eles o apelidaram, pelo menos lá internamente. Depois, o que é que faltava? Tinham as ideias para o jogo, já tinham ali um bom formato, faltava o herói, faltava o personagem que viesse a ser carismático e chamativo para quem já tinha a PlayStation. Apareceu a ideia de ter um Willy the Wombat, que é um wombat, é um animal muito fofinho, também lá das Austrálias,
3: Depois a equipa da Naughty Dog começou a olhar para outros animais também não muito populares e diferentes, começaram a fazer uma data de desenhos e acabou por ficar o Crash, que é na prática um Bandicoot, que é uma espécie de um ratinho em cara, mas se forem pesquisar Bandicoot animal, vão perceber o que é. Ele no personagem não é bem assim, e acho que está muito bem disfarçado.
7: Basicamente o Crash basicamente anda no esteroide, provavelmente.
3: Sim.
7: O Bandicoot é um animal muito pequenino,
3: é só a cara.
7: É?
3: É só
7: e o Crash está. Yeah, e depois o Crash parece todo bombado.
3: Exatamente.
7: Enormes,
3: exatamente,
7: não
9: é? Parece mais um rato da Tanzânia do que de um Bandicoot.
3: Exato.
7: É muito fofinho.
3: Um boneco alaranjado, desajeitado, aquele andar assim bastante esquisito, bem expressivo na sua cara, nas caras que fazia, aquelas caretas também para dar aquela ao público mais jovem.
9: Parecia que estava sempre drogado.
3: Exato. Ou então aquela vontade de rir aos mais jovens, que olha, é maluco. Que normalmente acontece, e uma personagem totalmente caótica, quase sem saber por onde é que andava na prática. Havia uma razão para ele ser cor de laranja, era destacar-se visualmente naqueles cenários, na selva, na vegetação, naquilo que criaram. E pronto, Crash estava feita a mascote, estava feita o herói, estava encontrado o Crash Bandicoot. Faltava uma historiazinha muito simples. Ele era uma criatura que estava a ser geneticamente modificada pelo seu rival, o antagonista do jogo, o cientista Neocortex. Ele que queria criar um exército de animais mutantes para dominar o mundo, e se calhar é daí que vem que o Crash está bombado.
7: Está bombado e maluco.
3: Porque ele começa essa experiência, mas ela corre mal e o Crash consegue fugir, e a partir daí andamos à procura. À procura não, nós fugimos e depois andamos ali a salvar tudo e todos para resgatar a nossa amiga e namorada na altura, pelo menos dizem que sim, a Tauna, que era a miúda que aparecia com o Crash e que depois ao longo do jogo. É ela em que nós queremos salvar. A história é simples, um desenho animado também bastante apelativo, e estava feito o Crash. A nível de gameplay, quem jogar, pá, o jogo é extremamente simples, existem caixas, temos que rebentar as caixas
7: simples
3: todas.
7: Simples na sua gênese, não é?
3: Sim.
7: Porque aquilo depois...
3: Exato, sim. Mas o jogo em si... quando tu entras no jogo, no primeiro, é muito simples.
7: E as próprias mecânicas, não é? Basicamente é saltar
3: e rodar.
7: Não tens
3: mais nada. Tens depois uma máscara que podes apanhar e te protege, como se fosse uma bolha protetora.
7: Invencibilidade.
3: Se apanhares três, começas a andar mais rápido e matas tudo o que te aparece pela frente e destróis tudo. E depois o jogo vai muito com saltinhos, salto para daqui para aqui, caixas a aparecerem, etc. O Crash é viciado em rebentar com caixas, até porque tu, se chegares ao final do nível e não rebentares as caixas todas, levas com elas pela cabeça. Aparece uma animação muito engraçada do Crash a levar com as caixas que tu deixaste no nível. Se apanhares as caixas todas, ganhas uma esmeralda, que é importantíssima para fazer os 100%, e é importantíssima para descobrir novos caminhos também nesse nível. Ou seja, tem aqui já o aspecto de rejugar cada fase de nível, digamos assim. Depois tem também as chamadas platinas, que é fazer um certo nível em pouco tempo. E aí sim dá cabo da cabeça a uma pessoa.
7: Os trials são de levar alguém à loucura.
3: Sim.
7: Completamente.
3: Leva as pessoas à loucura. Embora haja
7: muito
3: pelo
7: difícil,
3: nível mas... caixas que parem o tempo, é bastante. Os tempos que eles metem, que eles colocam lá, são bastante complicados.
7: Difícil.
3: São bastante competitivos.
7: E não podes falhar quase nada. Ou seja, ao início ainda vá que não vá, mas depois, mais lá para a frente, quando os níveis começam a ficar muito complexos, tu não falhares nada, pá, requer uma concentração, uma coisa incrível.
3: Sim,
7: não é? É muito difícil.
3: Requer prática, requer rapidez.
7: Requer aquela repetição
3: e
7: até
3: sorte.
7: Perceberes como é que aquilo se faz, né?
3: Tipo, sim.
7: Eu acho que é isso. Acho que é tu conheceres o nível ao ponto de conseguires fazer aquilo tão rápido que, pronto. torna-se fácil, mas isso requer muitas, muitas horas de jogo, e acho que é muito um jogo onde essa curva de skill é muito visível, tipo, entre os, e a diferença de skill entre os primeiros níveis e os últimos, então é incrível. Uhum. Um grande jogo.
3: Tinha depois alguns bosses pelo caminho, com várias mecânicas. Tinha caixas que rebentavam, que eram os TNTs, e que faziam uma contagem 3-2-1 e rebentavam. Tinha essas coisas todas. Tinha fases, tinha níveis em que vem uma bola e tu estás a correr para a frente, ou seja, tu estás a ver o Crash de frente aí. É muito engraçado. Eu na altura não me lembro se havia algo parecido com isto. Na altura não me lembro, mas parece aquela parte do Indiana Jones em que a bola está a vir, e existe uma câmara num só plano a vir com o personagem principal a andar para trás. Tens as maçãs, que na prática, se olharmos para o Sonic, eram os anéis do Sonic, porque sem maçãs dava-te uma vida, sem anéis do Sonic dava-te uma vida também. Então há aqui toda uma comparação com isso. Tinha os níveis bónus em que eram 2D, só andar para o lado, o Sonic também tinha isso. Ou seja, acho que a Naughty Dog foi aqui buscar algumas ideias aos outros jogos que tinham sucesso na altura e reinventou aqui pelo menos um bocado aquilo que andava a ser feito. Eles apresentaram este jogo na E3 de 1996 e a Sony percebeu logo imediatamente o potencial que estava ali. Vendeu na altura, devia ter para aqui escrito, e tenho para aqui escrito que vendeu acho que 6 milhões de unidades, o que é muito, e criou, claro, um sucesso e um legado que cresce ainda hoje é falado, e todos os anos saía um Crash. Saiu em 96, saiu o Crash 2 em 97, saiu o Crash 3 em 98, saiu o Crash Team Racing em 99, por aí fora, até, salvo erro, 2006, 2007, onde depois houve um hiato grande até sair em Ensign Trilogy, que são os três jogos que está disponível para as atuais plataformas. Para quem quiser jogar e relembrar o jogo com melhores gráficos, digamos assim, pode fazê-lo nas plataformas atuais com esse Crash. Depois disso já saiu um 4, e vamos lá ver o que é que sai mais de Crash no futuro. Não sei se vocês jogaram isto, se têm memórias.
7: A minha memória de Crash não sou eu a jogar, curiosamente. Porque eu tenho uma viciadona de Crash em casa, okay, que fez o jogo todo a 100% e eu vi tudo. Então a Ensign Trilogy e mesmo o 4, foi tudo seguido, tipo, do início ao fim, e de facto a Mariana adora aquilo e é o jogo que ela mais joga, e então eu vi esses jogos todos, mas nunca joguei. E sou péssimo a jogar Crash, os platformers assim, naquele nível do Crash, eu sou muito amador. Foi isso que eu não percebi.
9: Crash Bandicoot, que lá está, como tu dizias, Hélio, foi concebido pela Naughty Dog, que conhecemos hoje de outras louças, mas que depois, no fundo, o seu próprio IP era da Universal Interactive Studios, que depois o termo de exclusividade terminaria em 2001, e depois logo a seguir o Crash até começa a sair para a GameCube e depois para aquela consola portátil da Game Boy, Game Boy Advance e não sei o que mais. Sim.
3: Depois já não são tão bem agarrados os jogos.
9: Sim,
3: já não
9: e depois agarrados. Tem tudo a ver com aquilo que são as fusões de empresas e de IPs, uhum, e não sei o quê, porque a Universal no fundo depois deixa de existir, passa a ser a Vivendi Games. A Vivendi Games acaba por também depois ser comprada no seu todo e fundida na Activision, e portanto a Activision nunca na verdade comprou o Crash Bandicoot, comprou a Vivendi Games e no fundo vinha o Crash
3: lá inserido. Parar ao pacote, claro.
9: E é aí que vai depois parar ao pacote na ideia da Xbox e da Microsoft, e é daí que depois sai tudo também.
3: As voltas que o Crash deu.
9: É porque...
7: E ainda vai dar.
9: Ainda tem muito para rodopiar. Ora, muito bem, foi o nosso primeiro momento do episódio de hoje, que é o nosso VAD Retro, este espaço retro gaming. Agora vamos ao segundo, que é o tema central do episódio de hoje. E no último mês não se falou de outra coisa, do GTA 6. Foram semanas de leaks, de rumores, de suposições, de um hype desmedido pelo trailer que estreou na Netflix. Algo que nunca tinha acontecido no mundo dos videojogos, bendito seja, nunca tal tinha acontecido um trailer ser lançado em primeiro lugar na Netflix, e isso até gerou bastante controvérsia pelo facto de ser apenas no Netflix, depois foi logo explicado que poucas horas depois sairia no YouTube. Depois, mais engraçado ainda, foi que no fundo saiu na Netflix, mas depois os streamers podiam fazer no YouTube, estar a passar o trailer poucos minutos.
3: Houve youtubers que deram o trailer todo.
9: Exato, portanto, acabou por no fundo não ser uma exclusividade praticamente pouco ou nula, ainda para mais em relação a termos de exclusividade, como foi para uma plataforma da Netflix, e não cima o trailer depois estava algo comprimido, e depois, se forem o próprio site da Rockstar Games, tem o vídeo no seu formato original, ainda dá para ficar mais de queixo caído. Mas o entusiasmo foi imparável, as redes implodiram e, portanto, há muita coisa aqui para dissecar. Temos um novo sistema de roubar carros, um novo sistema de perfil policial, o regresso das 6 estrelas, que eu diria que no fundo é o menor disto tudo, novas atividades, um mundo tão vivo e tão dinâmico que muitas vezes se confunde com a própria realidade, e muitos pormenores que foram escapalizados por essa internet fora, até mesmo por nós também no site. Faltam, ou tudo indica, 2 trailers até ao lançamento do jogo, mas, meus amigos, já há uma carrada de coisas para falar deste primeiro. Gonçalo, vou começar por ti, porque o Hélio esteve ali a falar do VAD retro. Depois deste extended look, que foi assim apelidado, o GTA 6 parece uma evolução do GTA 5, ou é uma autêntica revolução da Rockstar?
7: Olha, eu acho que é claramente uma evolução, e parece-me honestamente uma evolução do Red Dead 2. Muito mais até se calhar do que uma evolução do GTA V, pelo quão distante ele me parece estar do GTA V, naquela... Principalmente, acho que aquilo que é gritante à primeira vista, e o trailer começa também por aí, quando tu começas a ver, não é ao calhas que eles... A cena inicial, tu começas a ver todos aqueles NPCs tão diferentes, tamanhos diferentes, vozes diferentes,
9: à noite,
7: tipos de cor,
9: iluminação,
7: movimentos à noite. Ou seja, eles querem logo mostrar os gráficos, acho que é aquilo que salta logo à vista, é impossível não saltar, mas as próprias interações querem mostrar que de facto este jogo está muito diferente do GTA V, e eu acho que aquilo que tu notas, principalmente sendo isto gameplay, é que estas transições são tão suaves, não é? Por exemplo, eles entram numa casa, vêm os NPCs, interagem com eles, entras para o elevador, sobes no elevador, tudo isto é feito sem loadings. O sistema do GTA V funcionava muito com entras numa porta, tens um loading, tens a zona interior, depois calhar subes o elevador.
9: As mini cutscenes funcionam para fazer
7: exatamente,
9: os loadings, não é?
7: Exatamente, havia ali muita coisa... que era feita ainda de uma maneira para a altura impressionante, mas que hoje em dia já não víamos assim. E de facto, eu acho que é isso, ele está muito próximo daquilo que é o Red Dead numa versão moderna, num setting moderno, num setting real, ou seja, que eu acho que é um fator que torna o GTA um jogo único na sua gênese, porque é um verdadeiro open world com liberdade, em que o setting é um mundo exagerado do mundo em que nós vivemos, e, ou seja, tudo aquilo que nós vemos ali, nós identificamos-nos com isso de alguma maneira, e eu acho que esse setting...
9: É um mundo tão exagerado, Gonçalo, que é real, não é?
7: É isso. É uma sátira do nosso próprio mundo.
9: É que é engraçado, como é tão irreal, mas é real.
7: Exato, é isso, e eu acho que isso é uma coisa que... Pá, mais nenhum outro jogo nos consegue trazer desta maneira e com este sentimento que o GTA traz sempre. E lá está, quando aparece isto e tu vês a qualidade gráfica, não é? Daquilo que são as cenas iniciais, as interações com os NPCs, tu começas logo, eles mostram-te logo o Honor System, por exemplo, não é? Quando ele vai ter com o cão, o Jason, e ele dá uma festa ao cão e vês ali uma coisinha de lado, que tu já sabes o que é que aquilo significa porque jogaste Red Dead e sabes que existe um Honor System e que aqui provavelmente isso também vai existir. E eles lá estavam-te dando estas sequências de mesmo a ação, a gameplay, a maneira como tudo se envolve, a história, os diálogos entre eles, pá, dá-nos logo um setting, dá-nos logo uma entrada que, tipo, naqueles primeiros minutos tu ficas automaticamente rendido. Pelo menos eu fiquei. É difícil tu olhares para aquilo e, sendo um jogador que gosta deste tipo de jogos, que jogou GTA, que jogou Red Dead, que joga os jogos da Rockstar e que gosta deste tipo de jogo em terceira pessoa, mundo aberto e tudo mais, com esta interação, eu honestamente acho que nunca vimos uma coisa assim ainda. E eu acho que isso já é único o suficiente para ser interessante e para ser cativante para alguém como eu, que a única coisa que quer é um mundo realista, detalhado, com físicas realistas também. Eu acho que isso é importante. Eu sinto que o GTA V era um jogo muito de velocidade, não é? Uhum. Em que todos os movimentos ainda eram meio clunky, o movimento da personagem e tudo mais. E o Red Dead, na sua gênese, já é um jogo mais pé no chão, com mais peso. Sim. Em que a tua personagem já tem...
9: Até mesmo os próprios personagens, né? Estavas a falar precisamente, exato, disso. Quando jogávamos online, né? Às vezes as nossas personagens eram catapultadas, né? Pareciam...
7: Completamente.
9: Pareciam, sim, um saco, uma... né?
7: Exato, exato.
9: E no Red Dead isso já não acontecia, por exemplo.
7: Pois, o Red Dead já tem uma física um pouco mais realista nessa ideia, e eu acho que o GTA, este também parece que vai ser um pouco mais assim, pelos movimentos que nós vemos a personagem a fazer e tudo mais. Eu quero vos dar também tempo para ouvir o que é que vocês têm a dizer sobre o jogo. Eu tinha, pá, horas e horas já de coisas para falar, porque de facto o entusiasmo era grande antes do trailer, e tudo aquilo que nós vemos aqui só torna esse entusiasmo cada vez maior. Mas quero saber o que é que vocês acharam também, pelo menos desta primeira, para este primeiro,
9: para primeira round, volta,
7: por assim dizer.
9: Hélio, tendo em conta...
3: Eu queria te ouvir a ti, Pedro.
9: Ah, primeiro a mim?
3: Sim. Então, depois remato.
9: O que eu acho muita graça é... Quer dizer, o que se calhar mais me surpreendeu e que achei muita graça era aquela coisa. Nós, antes de termos o trailer propriamente dito, o verídico, não é? O factual da Rockstar, andámos... As redes andaram durante duas semanas a spamar leaks de uma build do GTA 6, que eu não coloco em causa a sua veracidade, porque parece-me que também não é possível o fazer, mas aquilo que poderia ter acontecido e que não aconteceu para mim, e eu acho que isso para mim foi o mais extasiante, foi, tendo existido esses leaks, tendo picado alguns desses leaks, e eu pensei assim, epá, será que isto me vai surpreender quando vir o trailer? Será que eu ainda vou ter o wow factor agora quando ver isto, mesmo a sério? Epá, e depois fiquei, aos primeiros 5 minutos já estava de queixo caído, assim, fogo, é isto mesmo. Era isto, tipo, está tudo certo. Era isto que eu queria, era que de facto o grau de realismo e do grafismo fosse aquele, que os ângulos das câmaras que fossem mais apertados, mais próximos.
7: Isso é muito interessante, não é? Yeah, isso é muito fixe, isso é muito fixe.
9: Que é, sim, que sim, é, sem dúvida. Tu estás mais dentro, estás mais colado à ação, estás mais
7: por
9: próxima,
7: cima do ombro, estás mais... muitas vezes a câmara está ali a apanhar a nuca dele, yeah, ali por cima do ombro, não é? Muito fixe.
9: Estás com a câmara mais aproximada, mais angular em relação à arma. O gun feel também, extremamente importante, a destruição das coisas, a reação do mundo à tua presença, porque o que eu acho que é sempre mais difícil e mais, às vezes, é um bocadinho inconcebível na nossa mente fazer, é como é que o mundo vive por si só tendo a tua presença, e não o contrário, isto é, o mundo não evoluir perante a tua presença, as pessoas não começarem a falarem contigo, os NPCs não terem reações quando tu passas, quando tu pegas num carro, o mundo está a funcionar por si mesmo, tu estares ali ou estares no outro lado vai influenciar as coisas, mas o mundo está a continuar a funcionar. E é isso que o GTA consegue fazer, que eu acho que é com muita dificuldade outro consegue fazer ou conseguirá fazer. Depois percebemos, até mesmo pelos números que se têm falado e das notícias que têm sido avançadas, de que a equipa toda de Los Angeles, acho que eram 500 trabalhadores da Rockstar, só estiveram a fazer diálogos e que captura de movimentos e trabalho de animações de NPCs. Se um jogo tem esse tipo de dedicação e trabalho em relação aos NPCs, de facto é de outro mundo, não é? Porque a verdade é esta: o GTA podia ser muito giro em relação às personagens, e se formos ao GTA V, em que tínhamos três personagens icónicas com uhum, a sua identidade, estilo, que ficaram na memória de toda a gente. Mas o que toda a gente também se lembra é, pá, isto é um mundo, não é? É esta a perspectiva. Às vezes podes não saber, se calhar viramos uns para os outros e, então, mas e como é que isto começou? e se calhar já temos alguma dificuldade para recordar. Ou em que momento é que o Franklin percebeu que isto estava tudo ao contrário, ou uma coisa do género. Já teremos dificuldades, mas não temos dificuldades em identificar como é que o mundo funcionava, nem a estrada que faz a descida para o túnel para ir pela costa, isso a gente sabe de cor. E eu acho que é isso que é um grande cartão de visita da Rockstar. Acho que eles mais do que estarem preocupados em dizer como é que Jason e a Lucia vão ser e como é que vai ser a sua história, já se percebeu que nós vamos conduzir essa história um bocadinho ao nosso belo prazer e à nossa vontade. E isso vai ser mutável. Mas o que eles, me parece que nos quiseram dizer, assim, isto é o que acontece neste mundo. E o que acontece neste mundo é vais fazer uma entrega e o caos descamba em 5 segundos, aparece-te a polícia, tens que fugir, tens que correr, tens que meter num carro, aparece-te 500 gajos da polícia andam atrás de ti, o mundo é tão vivo que se lembra de como é que tu estás vestido, de como é que, com quem é que estavas acompanhado, que carro é que conduzias, que arma em que empunhavas, onde é que foste visto pela última vez. Epá, e tudo isso, esse sistema todo do estar procurado das 5 ou 6 estrelas, neste caso 6, mas e deste sistema de as pessoas recordarem daquilo que viram e os polícias não aparecerem spawnados, mas andam à tua procura perante essa informação, é um nível estratosférico de realidade. E eu acho que todo esse sistema nos fará com que, tal como acontecia no Red Dead Redemption, em que, até porque ser muito mais, não quero dizer vazio, mas quero dizer, tínhamos muita zona de planície, tínhamos que cavalgar muitas coisas às vezes para mascar uma cidade. Neste caso não é o mesmo, não é? Não se passa da mesma forma, em que às vezes tínhamos que andar um bom bocado para nos acontecer qualquer coisa pelo caminho. Neste jogo tudo não pode acontecer pelo caminho e nós podemos passar meia hora a fugir da polícia porque não nos largam, porque sabem exatamente como é que estamos e temos que ir trocar de carro. Os carros não se roubam com a mesma facilidade do que antes, porque os carros antigos ainda consegues meter Slim Jim ou partir o vidro, mas os carros novos têm a chave eletrónica, portanto não podes roubar dessa forma, não podes andar a determinada velocidade com eles porque senão o GPS liga. Tudo isto tornou-se hiper mega real e complexo ao mesmo tempo que interessante, e eu acho que, que mais do que tudo é as possibilidades que o trailer nos mostra, nos abre os olhos a dizer, ok, queres dar saltos de paraquedas? Olha lá só o field of view deste mapa. E tu ficas, oh meu Deus, é isto tudo. Olha como é que podes andar de carro, olha como é que vais meter gasolina, olha como é que vais ter que trocar as cores do carro, as placas, como vais ter que roubar carros de uma forma diferente, como vais ter que te equipar para roubar uma coisa tão simples como uma loja de conveniência, que era a primeira coisa que nós fazíamos de seguida no GTA Online. E todas estas coisas que vêm também daquilo que foi os 10 anos de experimentação do GTA Online, transpostos para aquilo que é a narrativa do jogo. E por um lado é assustador, não é? Porque tu vês, aí dá para fazer mergulho, e dá para caçar, deve dar para fazer pesca submarina, aí dar para fazer, aí dá para jogar basquete, aí dá para jogar isto, e dá para ir ao ginásio. E tu dizes, e o que é que não tudo dá para fazer? Essa é a questão.
3: Há uma frase, Pedro, já desde o GTA San Andreas, que era, né, nem tudo é GTA, mas o GTA é tudo.
9: Pois,
3: e eu acho que essa frase leva para os outros todos, para os outros GTAs todos, embora depois o 4 perdeu algumas coisas que o San Andreas tinha, o 5 foi recuperando algumas que outros tinham. Eu acho que este, e desculpa se calhar interrompi-te ali o teu
9: final,
3: mas
9: podes.
3: Eu acho que este é quase o sonho, ou seja, vou olhar para todos os GTAs que já fizemos, vou olhar para todos os jogos que já fizemos, o de Red Dead Redemption principalmente, o 2 como o Gonçalo falou, mas também para outros, para Max Payne, para outros jogos que a Rockstar tenha tido sucesso e mecânicas que tenham existido nesses jogos, e colocou tudo aqui e mais alguma coisa. Ou seja, eu acho que eles vão com tudo neste jogo. Epá, também era quase impensável não ir, não é? Tantos anos de desenvolvimento, tanto dinheiro gasto, isto tem que estar bom. Isto não há hipótese de não ser um bom jogo, acho eu. Mas também é importante, vocês falam de realidade, mas eu acho que é importante não esquecer que isto é um jogo. Nem tudo tem que estar perfeito, nem tudo tem que estar.
7: Isso é um ponto. Ah, ok. Alinhado. Isso é um ponto muito interessante, porque há pessoal que também. Ou seja, eu gosto muito que isto seja ultra realista, para mim isso é muito interessante, mas eu sei que há pessoal que não é isso que procura até no GTA.
3: Exato, eu quero me divertir, eu quero estar a jogar isto e quero estar a rir-me. Principalmente, ou seja, não quero estar a jogar isto de agora não faz isto porque ok, tenho que ir. A mecânica da gasolina, por exemplo, assusta-me um bocado. Não vou ignorar isso. Mas o que me descansou foram as palavras do criador do jogo, que foi aparentemente quem foi lá ver o jogo em primeira mão, perguntou-lhe como é que isto funcionava e ele disse: isto não vai tirar. Não vai tirar a espetacularidade ao jogo, não vai tirar a diversão ao jogo, ou seja, não é uma coisa que esteja ali no jogo para te obrigar constantemente a estar a ir a um depósito de gasolina ou a trocar de carro. Não acredito que seja isso. Não vais estar no meio de uma missão, apanhas um carro e falta-te a gasolina. Pode acontecer, mas eu acho que não é bem esse o objetivo da mecânica. Tal como essa, a outra que tu já falaste, Pedro, vai voltar o Pain and Spray, que era onde trocávamos, mudávamos a cor do carro e o carro deixava de ser seguido. Já não é bem assim, porque o Pain and Spray não tira totalmente as estrelas todas, porque agora também influencia a nossa roupa que temos vestida, as pessoas que nos viram, as câmaras de vigilância dos estabelecimentos, uma data de coisas que está aqui a influenciar. Ou seja, a nível de gameplay, isto pode ser muito interessante para o jogo. E acho que nas primeiras missões, ou nos primeiros assaltos, que fizermos, podemos achar isto, se calhar, demasiado estranho. Eu acho que isto pode demorar aqui algum tempo a perceber a mecânica toda. Agora tenho que ir aqui, agora tenho que ir ali. E se calhar a olhar para uma coisa muito interessante, que é: queres mesmo assaltar isto? Pode-te pôr a equação de: olha, que se fores aqui, vais ter que fugir, vais ter que
9: tens carro para isto, tens carro para fugir, tens armamento, tens roupa para vestir e para trocar.
3: Isto
9: é, cada assalto vai ter que já não é random. Os assaltos são planeados. É o que faz sentido, quer dizer, porque a não ser que sejas um bocado louco e que estejas no GTA Online.
3: Agora, pode fazer sentido e podes ter que olhar para aquilo como: sim, vou ter que fazer porque preciso do dinheiro. Porque o dinheiro, aparentemente, vai ser uma das coisas mais importantes deste GTA, na história do GTA. E há lugares.
9: Algo que não acontecia no GTA V, não é? No GTA V, tu chegavas a um momento em que o dinheiro já era irrelevante.
3: Sim. E eu acho que agora há partes que tu, para avançares na história, até precisas de ter X dinheiro. Isso já havia no outro, que é: tu consegues guardar dinheiro na tua conta, na tua e da Lúcia, e terás outra conta corrente, digamos assim, em que, se perderes todo o dinheiro que estava contigo nessa altura, vai à vida quando regressas e não há maneira de o recuperar, e tens que o ir fazer outra vez de alguma maneira. E aí, se calhar, vais olhar para a loja: então, pá, vale a pena ir assaltar esta loja? Vale, nesse caso. O que mais me impressionou aqui, eu não fiquei, eu acho que já estava à espera disto, sou muito sincero, porque isto foi sensacional. Adorei o trailer, acho que está muito bem contado. Acho que o trailer, só com coisas do jogo, só com cutscenes do jogo, só com gameplay do jogo, muda ali a meio para atividades que o jogo tem e para mecânicas que o jogo tem que tu percebes que são novas. E data aqui consegue-te manter agarrado durante meia hora. Eu via mais meia hora, na boa. E eles conseguem contar a história do trailer muito bem, e a história do jogo até. Conseguem-te dar o que é que o jogo tem para oferecer. Há gente a andar de... não é naquelas trotinetes, não é uma trotinete, mas é naqueles carrinhos muito esquisitos, no meio da rua.
7: Aquelas motinhas pequenas.
3: Sim. Eu achei muito interessante o fogo das explosões dos carros, por exemplo. Acho que está muito, muito bem feito. Achei os carros com peso, ou seja, o carro parece que não é leve, o carro da polícia parece mesmo uma coisa que vem atrás de ti, não, e não só um carrinho que lá vem a mais. E achei os cabelos, eu tenho que falar dos cabelos. O cabelo da Lucia, eu acho que é o melhor cabelo de sempre nos videojogos.
7: É muito movimento, não é?
3: E, pá,
7: é
3: incrível. Movimento. Da Lucia e dos outros personagens. Mas do Jason não é tanto porque ele aparece careca. Aqui, quase careca. Mas, pá, impressionante, não é? O movimento daquilo. Acho que está. E é a densidade da cidade. Quando tu olhas em partes altas, em câmaras altas, em planos altos do cenário, tu percebes que está ali um mapa que, segundo o diretor do jogo, é duas vezes maior do que o GTA V, mas em densidade é 11 vezes o GTA V. O que dá que pensar. Epá, como é que eles fizeram uma coisa destas? Não sei.
9: Epá, é muito interessante, porque falávamos aqui da questão de uma das mecânicas que claramente é central do Grand Theft Auto, não se chamasse ele mesmo assim, até desta versão 6, que é a questão do roubar carros, roubar coisas, roubar, sei lá, lojas de conveniência, ou ao mesmo tempo que pode ser um assalto em massa. Mas também percebemos que a vida de Jason e Lucia não tem que ser apenas roubar coisas. Pode ser trabalhar para pessoas mais benignas ou não, mas até trabalhos mais condignos de fazer de babysitter de uma estrela, ou de um influenciador, ou de uma coisa qualquer, ser guarda-costas dos mesmos e etc. O que também parece-me ser interessante, que é o facto de não teres que passar a vida como um fora da lei. E eu acho que essa particularidade desta ideia Bonnie and Clyde de Jason e Lucia, mas ao mesmo tempo de que sabemos relativamente pouco em relação às personagens e à sua ligação, sabemos que podemos trabalhar essa relação de dar as mãos, de atender o telefone, de dar pequenos mimos, de trabalhar essa relação amorosa que existe, obviamente, entre eles, mas nós não sabemos...
3: Vai ser engraçado ver isso a funcionar.
9: Vai ser muito interessante os fundamentos de cada um, não é?
3: Sim.
9: Porque apesar daquela relação...
3: Sempre fizemos já... um GTA single, não é? Um GTA solteiro. Sim.
9: Portanto,
7: quer dizer, o primo do Nicole ligava-lhe 10 em 10 minutos para jogar bowling, não é?
9: Jesus. Chato que nem a putaça.
7: Pois, exato. Sim, sim, este, sim. Se calhar qualquer um deles será menos chato do que o primo do Nico, pá, de certeza.
9: Mas é interessante porque nós temos alguma percepção de que ela, temos alguma, não, a dela, temos a perfeita percepção de que foi presa e veio cá com pulseira, saiu com pulseira eletrónica e tudo, mas não a temos visto nesse sentido. Portanto, parece-nos que é num período mais inicial, se calhar, da aventura. E nós temos alguma noção de que o Jason já foi polícia em alguma altura da sua vida. Portanto,
3: ou militar, Pedro. Eu não sei se foi polícia.
7: Pode ser militar.
9: Sim, pode ser militar. Sim, assim, de facto, sim. Pode ser militar, pode ser. Portanto, esta ideia do que é que eles são e do que é que a relação acaba por indicar e o que é que vai fazer em termos de narrativa, de confiança e de compromisso, ou até que ponto teremos que fazer escolhas muito difíceis, para não dizer impossíveis, neste sistema de relacionamento, acho que é extremamente interessante e bem conseguido. E depois estávamos aqui a falar da questão dos roubos ou não roubos. Um roubo, na ideia de mais estratega, não há mais do que agora termos uma espécie de uma aplicação, o Way-Inc, não é? Em que conseguimos ver o valor do carro, as fechaduras, o alarme, a presença de rastreadores, portanto de GPS, ou mesmo a dificuldade do roubo, o que quer dizer que cada vez é menos random roubar carros, e tudo tem que ser também pensado, até para roubar um carro, até para ter um carro à nossa disposição, seja para uma fuga, seja para um assalto, seja apenas para locomover-se.
3: Esse valor, depois tu podes, acho que podes vender o carro também.
9: Pois, porque lá está, vai naquele sistema que tu estavas a falar, de que como o dinheiro vai ser

0: Mas depois também não sei, não sei, não é?
1: Se fosses para uma missão, mas não, epá, não vais pensar nisso automaticamente. Tu, no State of Decay faz sentido pensares nisso, porque vais atacar mortos-vivos. Aqui vais assaltar algum banco. Epá, não sei se o jerrycan de gasolina é a coisa que mais preocupa.
0: Pois, não sei.
1: Porta-bagagens, estás a
0: perceber? Não, mas pode ser uma coisa que esteja sempre presente, não é? Para salvaguardar alguma coisa.
1: Sim, sim.
0: Não
1: sim,
0: sei,
1: sim,
0: é uma hipótese, é uma ideia que me veio à cabeça.
1: É daquelas que vamos ter que esperar. Para ver sim, como é que funciona. Sim, sim.
0: Né? Gonçalinho, depois começamos aqui a falar e tu já estás caladito há muito tempo, mas...
2: Não, eu estou-vos a ouvir.
1: Eu vou só chutar mais uma mecânica que eu gostei, a do disparo, quando estamos a disparar. Agora parece que é dois pontos, é o headshot, normal, e depois há uma visão em que tu consegues ver, acho que é planos vermelhos e amarelos, que são zonas do corpo em que são mais vulneráveis.
0: Para desarmar
2: no Red Dead, às vezes.
1: Sim, o Red Dead já tinha.
0: Como é que se chamava? Red Eye? Não, não era.
2: É o Red Eye, sim.
0: Red
2: sim,
0: Eye.
2: Sim.
1: Okay. Isso já era
2: Red
1: antigo.
2: Eye.
1: Sim, sim,
2: sim. Sim, sim.
0: Em que dava basicamente os pontos ou de desarme, que era as mãos, não é? E a mesma coisa em relação aqui ao GTA, ou de morte, não é? Cabeça e peito. É uma mecânica que funciona muito semelhante mesmo ao Red Dead, com mais um ponto ou outro de possível desarme ou de imobilização, não é? Uma coisa que não acontece muito no Red Dead.
2: Uhum. Yeah, é verdade. Isto tem imenso potencial e é uma coisa que me assusta ao ver estes trailers e quanto mais falamos sobre isto, que é, eu acho que o jogo ainda vai melhorar muito.
0: Pois é. Nós só vimos uma porção, não é?
2: É que imagina.
1: Na prática nós vimos duas missões.
2: Sim, e quando nós olhamos para, por exemplo, para o GTA V, quando foi lançado, não é? Na 360 e na PS3, e se olharmos para o GTA Online hoje em dia, ou se quiserem até para o GTA V na sua versão atual, nós notamos que está ali, mas principalmente para o GTA Online, nós notamos que está ali muito desenvolvimento em cima daquele jogo, e que aquilo já não é o mesmo jogo que foi lançado na altura para a 360 e para a PS3, e eu acho que há aqui coisas que tu vês às vezes, as animações, por exemplo, parece que aquela altura em que eles estão a fumar o charuto no telhado, os sim, dois, e tu vês que há ali uns movimentos que são mesmo aquelas animações atrofiadas à GTA. Parece
0: ou,
2: que não há assim,
0: ou o salto para a água,
2: percebes?
0: Não é?
2: Ou o salto para a água, sim, ou sim. Há assim umas animações, às vezes são assim meio arcades, ou vês as transições entre animações ainda, percebes? Eu acho que vai ser muito interessante ver, com mais tempo ainda, e principalmente se pensarmos no jogo, aquilo que o Pedro estava a dizer, do jogo como mundo, eu acho que esse para mim é o verdadeiro ponto do GTA, e para mim é isso que vem do GTA durante 10 anos, se for preciso. Ou seja, se o mundo for bom, a quantidade de coisas que nós vamos conseguir fazer no futuro com este mundo, epá, incrível. E é, percebes, é quase infalível, porque podes lançar online. Quando lançares para PC, podes lançar coisas como o RP, por exemplo, pá, que é um sucesso e é um fenómeno e é uma coisa louca e que vende ainda muitas e muitas unidades.
0: E eles agora lançaram um servidor próprio para
1: si. Sim, sim.
2: Mais isso. Ou seja, tu começares a ver que este jogo, isto que nós estamos a ver aqui é de facto impressionante, mas imaginem este jogo daqui a 5 anos, a 6 anos, não é? O que é que vai sair daqui? Isto tem tudo para melhorar ainda mais, e é isso que...
0: Com novas consolas.
2: É. Exato, mais otimização, o jogo a rodar a 60 frames, tudo isso, não é? Vai... Epá, só pode melhorar o jogo daqui para a frente. E eu acho que as duas personagens é um conceito muito interessante, principalmente nesta questão de relação. Eles parecem-me duas pessoas completamente diferentes. Eu acho que a Lucia é uma pessoa muito mais de pessoas, e tu reparas nisso quando há as interações, quase toda a gente vai ter com ela e a abraça e não sei o que todo. Existe essa apreciação das pessoas para com ela. Eu acho que o Jason é uma personagem muito introvertida, e eu acho que isso pode jogar um bocadinho contra ele no jogo, e é aquilo que o Elio até tinha dito em off de ele às vezes parecer que tem sempre aquela voz meio triste ou assim,
1: é
2: sem,
1: cara,
2: sem flow,
1: cara.
2: Né?
1: Sim, sim,
2: exato.
1: Eu acho que isso é muito mais carismática, sim.
2: É isso, eu acho que a Lucy é muito mais carismática, e eu acho que ele tem um bocadinho essa coisa de ser um bocadinho mais fechado, não falar tanto, parece muito, muito, muito introvertido, mas isso pode ser também muito interessante depois ver como é que eles os dois chocam, e lá está. está, como é que tu consegues influenciar isto? Eu gosto dessa questão de tu poderes influenciar a relação, se ela funciona ou

0: ou não, se eles estão mais próximos ou não, tu teres um impacto nisso e as tuas ações terem um impacto também na relação.
1: Ou se ele já reage assim por decisões anteriores, não é?
0: Exato.
1: Ou se ele já é introvertido porque nós fizemos ações para que ele fosse, não é?
2: Pode ser isso.
0: Mas eu acho que pode ter mesmo a ver também com a
1: história
0: da personagem. Eu acho que ainda falta aqui sabermos um pouco mais da carga que ele traz, mas epá, eu quero muito ver esta relação a funcionar, mas quero muito ter a liberdade para poder lançar caos no meio disto tudo, e isso está-me a custar um bocadinho, porque da mesma maneira que eu quero fazer uma save em que faço tudo certinho, eu sei que, tal como aconteceu no Red Dead, vai haver uma save em que isto vai tudo por água abaixo e que eu vou ter que ser, tipo, vou fazer os assaltos todos, a matar toda a gente, a ver coisas assim,
2: só para
0: completamente.
2: Como é que aquilo anda?
0: É que no Red Dead eu tive duas experiências completamente diferentes, e eu espero que isso também se sinta neste jogo. Ou seja, o Honor System, eu também acho que se vai sentir, e isso é muito interessante. Isso para mim é muito interessante, porque dá-te uma nova maneira de jogares isto, e de não ser só esse caminho assim tão estreito e tão do mundo reagir a ti consoante aquilo que tu fazes no mundo. Eu acho que é uma coisa muito interessante, principalmente se tu decidires ser mau, porque ser bom já faz parte da partida do ao jogar normalmente, não é? Já é esse o caminho que tu levas, mas tu tens a outra opção.
1: Depende da pessoa, diria.
0: Depende da pessoa. Mas eu, por exemplo, eu olho para o Red Dead. Eu acho que a maior parte das pessoas não jogaram o Red Dead como eu joguei. Eu tenho tipo, sei lá, mais de 1000 bounty em cada estado, coisas assim, pá, que tornam o jogo praticamente impossível. O jogo continua a funcionar, é pá, mas tu não consegues estar 5 minutos parado num sítio sem virem bounty hunters
2: aqui,
0: atrás de ti.
2: Isso pode acontecer aqui no GTA.
0: Mas eu gosto disso, aqui. Eu gosto muito disso. Essas gameplays assim fora, em que tu consegues fazer uma coisa, principalmente porque me leva a querer tentar, percebes? E ter ideias, e torna a gameplay
1: ser possível, assim, não é?
0: Muito mais criativa. E se elas funcionam, pá, isso é incrível. O Baldur's Gate, por exemplo, deu-me uma das melhores runs sempre a fazer isso, e o Red é da mesma coisa. Por isso, eu espero que este Honor System se sinta no mundo e que tu consigas, de facto, pá, ser mau ao ponto de o mundo também ser mau para ti.
1: Estás a sair da porta de casa e já estás a levar na boca, não é?
0: É pá, quem sabe?
2: Eu acho que não é só a honra, é a honra e também o cadastro que vamos tendo na polícia.
0: Também.
2: Acho que depois já são duas coisas diferentes, não é? Já é, lembra quase o San Andreas, quando tinha aquela parte dos gangues, em que ou tu eras o dono daquela zona, ou então, se não fosses, tu eras amassado praticamente, estavam-te sempre a assaltar. Eu acho que isso pode ser interessante, pode ser tudo aqui bem feito. Eu acho que isso funciona bem aqui no jogo. Há mais uma mecânica, a última que vou falar, que é a mecânica do ginásio, porque era das coisas que eu mais gostava no San Andreas, que era quando comias muito, o personagem ficava gordo, e se comesses até vários hambúrgueres seguidos, ele até vomitava no final. E o facto de poder estar todo bombadão e todo bombado, e isso influenciar algumas das coisas que tínhamos que fazer no San Andreas, isso era divertido. Aqui também vai haver essa opção. Segundo o que se sabe, também não é uma coisa que tenha que ser obrigatória, mas eu acho que traz mais vivacidade ao mundo e traz outras possibilidades aos jogadores de fazer.
0: Traz o elemento roleplay, não é?
2: Exato.
0: Que é altamente interessante. É altamente interessante.
2: Exato.
1: Deixa-me fazer uma rápida pergunta. Tendo em conta que Red Dead Redemption e o primeiro, as suas personagens faleceram, para não dizer foram estraçalhadas, quer dizer, uma morreu de velhice e de doença, mas morreram as duas. Não há a possibilidade da Rockstar querer matar mais uma personagem?
2: No último GTA também há a possibilidade de morrer, não é?
1: Pois é.
2: E eu acho que neste, acho eu, que não vai haver. Sinceramente.
1: Não terás que escolher um?
2: Não.
0: Era interessante.
2: Acho que não. Pá, eu vou dizer isto, era previsível isso acontecer. E eu não gostaria que isso acontecesse.
1: Para não ser previsível, tinha que ser.
2: Era fácil fazer isso, não é? Porque eles têm feito sempre isso, e no final, então pronto, agora escolhe.
1: Quem não é pode ficar o pai com um filho, ou o pai com uma filha, ou uma mãe com uma filha, ou mãe
2: podem,
1: com um filho.
2: Acho que podem colocar mais camadas de personagens lá pelo meio, e no final teres uma escolha impactante, mas que não fosse essa. Talvez fosse o ficar na relação ou acabar com a relação, por exemplo.
1: Ok.
2: Isso acharia mais interessante do que matar um personagem. Porque Já parece o The Bear, a série. Quando há um episódio que não vale nada, no final do episódio alguém está a morrer ou está num hospital que teve um ataque cardíaco. Isso é a maneira mais fácil de chamar a atenção. Eu não gostava que acontecesse, lá está. Preferia isso do acabar com a relação ou não. E eu acho que isso pode ser o fim do GTA, ou seja, a história ganhar camadas e camadas, e tu chegas ao fim, ok, fizeste uma história em que tu ficas na relação, ou fizeste uma história em que eles não ficam juntos. E isso não é a morte dos personagens, mas é quase um destruir de tudo aquilo que eles criaram.
1: Já não temos muito mais tempo, e aliás, teremos mais dois trailers para continuar a dissecar coisas do GTA, mas ainda temos aqui dois momentos para o nosso episódio, que são os outros dois beats que ainda nos faltam fazer, na verdade, e portanto vamos a um deles, que é na verdade também uma estreia naquilo que é um episódio no seu segmento total e também, nomeadamente, na Radar, que é o nosso Bits e Bytes.
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1: E para a estreia, neste Bits e Bytes, é o Gonçalo a trazer-nos uma recomendação de algo que anda a jogar, novo ou antigo, que tenha agora chegado a um serviço de subscrição ou que agora tenha reparado nele. E basicamente é assim que vai acontecer todas as semanas. Um de nós trará uma recomendação de um joguito para vocês andarem a jogar ou pelo menos ficarem debaixo do olho quando sair ou em algum serviço de subscrição ou tiver assim numa sale fixe no Steam ou uma coisa do género. E qual é que tu recomendas hoje, Gonçalo?
0: Olha, vou trazer um jogo muito pequenino. Eu acho que isto passou um bocadinho debaixo do radar e também é por isso que eu também queria recomendar. O jogo chama-se Blood Dungeon e é basicamente um auto-shooter em formato platforming, ou seja, quase como pegar no Vampire Survivors e dar-lhe um aspecto 2D com plataformas, muito ao estilo de, se calhar, quem jogou o Broforce. A jogabilidade é um pouco parecida com o Broforce, consegues-te agarrar a tudo, tens uma quantidade enorme de armas, de personagens, de power-ups, de tudo, tal como no Vampire Survivors, e o objetivo é sempre andar, levelar as tuas armas, ganhar experiência para subir, melhorar, apanhar os outros power-ups e por aí adiante. O jogo, basicamente ele está dividido por vários mapas, e em cada mapa tens bosses diferentes, tens unlocks diferentes que consegues descobrir, ou seja, é daqueles jogos muito, muito, muito simples, mas tem uma banda sonora incrível, tem um visual muito parvo e muito engraçado, e tens personagens que se movem de maneiras completamente surreais, e eu acho que é bastante original nesse aspecto, e é caótico a todos os níveis quando aquilo começa a ficar sério, e eu achei também, ao contrário do Vampire Survivors, tem muito desafio, porque tens um limite de hits que consegues levar em cada run, ou seja, consegues levar tipo 3, 2 hits por aí, ou 4 hits, dependendo da vida de cada personagem, ou seja, limita-te e tens que ter muito cuidado, mas é um jogo que eu tenho adorado jogar, está no Game Pass e está a 10€ na Steam quando não está em promoção. Eu acho que devem experimentar porque é muito engraçado, acho que é um jogo muito divertido de jogar.
1: Então fica aqui a sugestão deste episódio no nosso Bits e Bytes, com o Gonçalo trazendo-nos esta sugestão, e já sabem que podem também fazer a vossa, se quiserem, através das nossas redes sociais, através mesmo dos nossos podcasts e nas suas caixas de comentários adjacentes. Ora, o que quer dizer que falta só também o regresso do nosso quiz musical para fecharmos o programa de hoje.
3: Que jogo é este?
1: É isso mesmo, o nosso quiz musical está de volta com as pontuações a voltarem ao zero, mas também com novidades na mecânica do mesmo. Isto pode não ser muito fácil de perceberem à primeira, portanto nós vamos devagarinho tentar perceber e também explicar no fundo. Todas as semanas, um de nós traz um som para os outros adivinharem. Isto é igual ao que sempre foi. Esta semana vou ser eu a trazer o som, mas agora há uma ordem para os outros dois responderem. Já fizemos o sorteio, já decidimos também isso mesmo. Quem tiver menos pontos responde primeiro, mas em caso de empate, ou neste caso em que estamos a começar a época, como eu tinha dito, foi sorteado que o Hélio é o primeiro a responder. Se isso será bom ou mau,
2: logo se vê.
1: Se ele acertar a sua primeira jogada, ganha um ponto. Se não acertar, é a vez do Gonçalo tentar a sua sorte. A ronda continua até que alguém acerte e leve um ponto para casa. Ora, portanto, isto em relação ao que era antigamente, a grande diferença é que há sempre alguém a pontuar.
2: Exato.
1: E portanto é essa a grande diferença. Então vamos lá ouvir o som que eu trouxe.

0: Então acham que já sabem?
1: Que isto é grande sonsaço.
2: É um grande baixo.
1: Realmente.
0: É um grande sonsaço. Veremos se isso será fator para haver escolha múltipla.
2: Sim, pode ser, não vou lá.
0: Continua a haver. Não explicámos isso, mas a verdade é que continua a haver escolha múltipla, portanto, como percebeu-se, porque alguém tem que escolher, não é? Mas não sabiam se continuava com o mesmo número. Continuam quatro hipóteses, e então vamos começar. Portanto, Yakuza 0, Saints Row, Sleeping Dogs ou Watch Dogs 2? Hélio.
2: Sleeping Dogs.
0: Sleeping Dogs?
2: Sim.
0: Posso fechar?
2: Então não.
0: Então acertaste, muito bem.
2: Aí está.
1: Estava na cara, estava na carinha, estava na carinha, estava.
0: Ah, foi fácil.
2: Estava na cara que tinha que ser um jogozinho da Rockstar.
0: Pronto.
1: Da Rockstar. Era bom.
0: Era um jogo que podia, de facto, ser reanimado. Isso é uma bela de uma verdade.
1: Eu joguei demasiadas horas do Sleeping Dogs.
2: Sim,
1: muito
2: fixe. Eu também.
1: Muito fixe. Grande jogo, não é?
2: Por acaso fui por exclusão de partes. O Watch Dogs 2 joguei, não me lembrava dela. O Yakuza também joguei, não me lembrava. Pá, tinha as outras duas hipóteses.
1: Não, isto era...
2: Fui por Sleeping Dogs, estava mesmo a chamar.
0: Muito bem, então.
2: É a primeira, fogo. Sim,
0: tens
2: sim.
0: Um pontinho.
1: Parabéns. Parabéns,
0: a última vez que isso aconteceu foi o único que tiveste. Portanto.
1: Coitado do Lélio.
2: Não há de ser nada. Isto não é como se começa-se.
1: Já precisa de um ou outro.
0: Em maio, neste caso, em final de julho, logo veremos, não é?
2: Como
0: é
2: que acaba o campeonato. Agora apontes todas as semanas.
0: Opa, é uma loucura. Ora, nós chegamos ao fim de mais um 4 Bits de Conversa, na verdade, o primeiro desta nova temporada. Já sabem que podem ouvir este e os anteriores podcasts no local do costume, como o Spotify, o Apple Podcasts, o Podbean e também na Rádio Radar, todas as quintas-feiras às 10 da noite, com repetição ao domingo às 7 da tarde. 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E o nosso barbeiro de serviço pode ser encontrado em Paço de Arcos, na Barbearia Matias. Ele faz desenhos de Pokémon, um específico. Se quiserem, perguntem.
1: É sim, mesmo.
0: Se quiserem, perguntem qual é o Pokémon que ele faz. Exato. Na caixa de comentários que ele responde. Enquanto King Wiseman, onde é que podemos encontrar Gonçalito?
1: twitch.tv/KingWiseman e King Wiseman Gaming nas redes sociais.
0: Nós voltamos para a semana. Até lá, boas gatanas.
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0: Olá.
1: É um prazer ter-vos comigo em mais um episódio de Cosmofonia. Eu sou o João Morado e neste programa, que abre uma nova temporada de emissões aqui nos 97.8 FM da Rádio Radar, vamos, como já é habitual por estas paragens, explorar o universo dos sons e os sons do universo em viagens pelo espaço-tempo. Do jazz exploratório à improvisação livre, hoje o destaque vai para novos lançamentos nacionais que têm marcado a colheita deste ano. Discos e propostas que se aventuram por territórios pouco cartografados, onde Rodrigo Amado, nome maior do saxofone em Portugal e músico de reconhecimento internacional, tem sido um verdadeiro mestre na arte de os desbravar. No arranque desta emissão, escutámos o saxofone tenor de Amado, em diálogo com o órgão elétrico de David Maranha, em Desolation Row, o mais recente disco desta dupla, editado numa edição conjunta da European Echoes e da Groovy Records. É já o segundo capítulo da obra conjunta destes dois músicos portugueses, depois de em 2024 terem inaugurado este projeto com Rex, numa edição da Nariz Entupido. Desolation Row registra um concerto de Amado e Maranha ocorrido em 2025, na 22ª edição do Outfest, vincando uma sonoridade que se começa a colar à pele desta dupla e que opõe o expressionismo abstrato de Amado às correntes espectrais de Maranha. Escutamos neste trabalho o tenor em permanente oscilação entre conflito e pacificação, com os drones tecidos pela eletrónica num serpentear itinerante sobre um mar sónico meditativo. São estes, então, dois polos que se fundem numa espécie de improvisação espiritual, que resulta numa experiência de suspensão em que a música se constrói sobre camadas de texturas que dilatam o tempo, criando assim um espaço de revelação. Segue-se agora mais um excerto de Desolation Row, o novo álbum do organista David Maranha e do saxofonista tenor Rodrigo Amado, para ouvir aqui em Cosmofonia.

Depois da expedição a Desolation Row, o novo álbum da dupla formada por David Maranha e Rodrigo Amado, fazemos agora uma paragem obrigatória por outro lançamento de Amado deste ano de 2026, desta feita com o seu quarteto This Is Our Language, que conta na sua formação com o Joe McPhee no saxofone tenor, Kent Kessler no contrabaixo e Chris Corsano na bateria. Abandonamos assim os territórios de exploração contemplativa e revelatória para abraçar o ímpeto e a espontaneidade que caracterizam vários dos álbuns de free jazz assinados por Rodrigo Amado, músico que tem sabido estabelecer brilhantes colaborações com alguns dos nomes maiores do género, colaborações essas que deram origem a alguns dos mais importantes álbuns de free jazz das últimas décadas. Wailers, editado pela European Echoes, toma como referência a poesia em movimento de Amiri Baraka para se intitular, convocando desde logo um espírito de urgência, liberdade e expressão coletiva que se plasmam em pleno na música deste quarteto, que com este registro assina a quarta entrada da sua discografia, dando sequência a This Is Our Language, de 2015, a History of Nothing, de 2018 e Let the Free Be Man, de 2021. Músico com dedo no gatilho, sempre pronto a disparar, Rodrigo Amado entrega-nos neste soberbo trabalho com o seu This Is Our Language Quartet, uma música em permanente estado de alerta, explosiva e imprevisível, que demonstra a intemporalidade do free jazz. Vamos escutar o tema título do disco, Wailers, seguindo-se Violet Souls e Theory of Mind 3, for Joe.

escutámos temas de Wailers, do This Is Our Language Quartet, formação internacional liderada pelo português Rodrigo Amado, músico que esteve em destaque nesta emissão, já que logo a abrir ouvimos Desolation Row, um álbum que junta o saxofonista ao organista David Maranha. E chegamos agora ao último momento deste episódio de Cosmofonia. Segue-se um álbum que me é particularmente próximo, Ilha Revisitada, do guitarrista improvisador Jorge Nuno, um trabalho ao qual estou especialmente ligado.

não só pela música, mas também porque tive o privilégio de escrever as notas de apresentação que acompanham o disco. Editado pela francesa Thodol Records, Ilha Revisitada é o segundo álbum a solo de Jorge Nuno, seguindo-se a Labirinto, sendo um trabalho que dá continuidade à viagem deste músico pelos caminhos da improvisação. Gravado entre Lisboa e a Ilha Terceira, este é um disco marcado pelo silêncio, pela solidão, pela introspeção e pela experiência da insularidade. A pergunta How do you silence your demons, que serve de mote ao trabalho, encontra aqui resposta na improvisação e na experimentação, com Jorge Nuno a transformar essas inquietações em matéria sonora. Nas 13 peças do disco, o guitarrista cruza camadas texturais, momentos contemplativos e episódios de maior intensidade, recorrendo ao minimalismo melódico, à rítmica sem quantização e às técnicas extensivas da guitarra. Uma música que acontece e se constrói em tempo real, revelando um dos mais originais e criativos guitarristas improvisadores portugueses da atualidade. Ilha Revisitada é então um convite a sonhar a ilha, esse espaço simultaneamente real e imaginário, onde Jorge Nuno confronta as suas inquietações e nos convida também a reconhecer as nossas. 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E é com a Ilha Revisitada de Jorge Nuno que terminamos o Cosmofonia de hoje, mais concretamente com os temas Ilha Revisitada, Rua de São João, Caminhos de Mar e, por fim, Pássaro de Ferro. Da minha parte, por hoje é tudo. Eu sou o João Morado, desejo-vos o resto de uma boa semana e até à próxima emissão.

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5: Bem-vindos aos Maus Exemplos aqui na Radar 97.8 para Lisboa e online em radarlisboa.fm. Como sempre, somos o Pedro Saavedra e o Rui Miguel e juntos, eu sonho vós, estamos aqui a entrevistar quem, como nós, já falhou, mas sabe que não é um fracasso. Olá, Rui!
6: Olá, Pedro. Como estás?
5: Estou bem, estou bem. O que é que tu tens andado a fazer?
6: O normal, nada de excepcional, aproveitando dias bons, tempo,
5: e os patins?
6: Trabalho.
5: Já voltaste a andar de patins?
6: Não tive ainda a oportunidade de voltar aos patins. Não por falta de vertigem, mas às vezes mais por falta de vontade naqueles momentos que dá para descansar.
5: Pois é. Olha, eu hoje gostava de saber como é que tu definas o teu próprio estilo.
6: Olha, o meu estilo é muitas vezes identificado como estilo técnico de som.
5: Há um estilo técnico de som, há uma moda
6: do backstage e também em televisão. É assim, é também, acaba por ser um fardamento que é exigido para as pessoas passarem despercebidas em cenários.
5: Mas tu não vestes sempre a mesma coisa?
6: Não visto sempre a mesma coisa, mas tradicionalmente uma t-shirt, calças de ganga, ténis, o que quer dizer que muitas vezes posso estar de t-shirt preta, calças pretas e ténis pretos, mas a minha forma de vestir é absolutamente casual e oscila entre t-shirts, camisas.
5: Camisas havaianas nunca?
6: Não. Nunca experimentei camisas havaianas. Nem com outros bonecos, são camisas mais formais, que me permitam arregaçar as mangas, exato, por exemplo, para ir trabalhar.
5: Exato.
6: Isso é um estilo que permite estar em vários ambientes ao mesmo tempo.
5: Uhum.
6: E tanto se pode estar a trabalhar como ir beber um copo a qualquer lado.
5: Muito bem, muito bem. Bom, aqui nos Maus Exemplos, mesmo que não sintam que têm o vosso próprio estilo, não faz mal. Mesmo que sejam dos que acham que o vosso estilo é o que é possível de acontecer de manhã depois do duche, também não faz mal. Importante é que saibam que todos temos um estilo próprio e que, um a um ou uma a uma, todos somados, criamos a moda. Sempre houve moda, sempre houve uma maneira certa de vestir e uma maneira errada de vestir. Melhor, os outros sempre opinaram sobre o que devemos ou não devemos vestir. Se a roupa começa por ser uma proteção contra os elementos naturais, só se transforma mesmo em roupa quando lhe acrescentamos algum tipo de estilo, um acessório, uma cor predominante, um sinal de que pertencemos a esta ou àquela tribo. Pois é. Tribo e moda são quase sinónimos. Como identificar a origem de uma pessoa num mundo perigoso, onde os encontros entre comunidades podiam significar a vida ou a morte? Por aquilo que pareciam ser. A moda salvou-nos a vida, tanto no Paleolítico como ainda hoje. Ter estilo não é algo natural ao ser humano, é uma forma de nos sociabilizarmos ou contra-sociabilizarmos com os restantes. Aquilo que parecemos à distância de uma rua ou de uma publicação online define-nos, apresenta-nos e todos, de uma maneira ou de outra, queremos sempre ser aceitos pela nossa própria tribo. Mas quem melhor para nos ajudar nisso do que um homem que sente-se hoje como quando tinha 20 anos e começou a sua carreira no mundo da moda em 1994? Olá!
7: Olá, Pedro. Olá, Rui.
5: Conta-nos lá então um dos teus maiores falhanços.
7: Olha, eu tenho bastantes falhanços, o que muitas vezes esses falhanços também deram origem a ótimos resultados, porque muitas vezes da falha vem uma ideia genial, mas eu não tendo feito curso de moda, Eu no início tinha mesmo muita dificuldade às vezes em explicar no ateliê a ideia daquela saia ou daquele vestido e explicava como, enfim, como eu conseguia, sempre com muita intuição, porque técnica eu não tinha, e quando saía para ir ver alguma coisa na rua e voltava, a peça não estava nada daquilo que eu imaginava. Eu tinha que fazer com que aquilo funcionasse, e muitas vezes virava do avesso, invertia a peça, e portanto reconheço hoje que algumas das peças mais geniais que eu tenho no meu arquivo surgiram de uma dificuldade, de um erro. Mas a maior falhanço que eu tive de todos, e que fiquei mesmo muito mal, chorei, enfim, foi ali uma questão mesmo. Os meus desfiles, eu sempre dei mais importância naquela altura ao desfile enquanto espetáculo, enquanto happening, do que propriamente à coleção. E portanto, também tive logo alguma visibilidade por causa disso, e porque, como vinha de artes, a minha preocupação, a roupa era só um meio para eu poder fazer aquele happening, aquele espetáculo. E portanto, habituei também as pessoas a isso. E também me habituei a ser sempre um desfile muito aguardado, a ser muito aplaudido no fim. E neste desfile, que foi a coleção Outono e Inverno 2000-2001, penso eu, que foi na Torre Vasco da Gama, a coleção era inspirada, eu chamei Heróis de Rua, onde eu incluía os sem-abrigo, as prostitutas e toda a gente que vive e sobrevive da rua, com todas as agressões que isso implica. E portanto eu chamei, porque eu gosto sempre de romantizar um bocadinho também as coisas, e chamei Heróis de Rua. E a ideia do desfile era eu ter a sala do desfile cheia de vento, mas vento forte ao ponto de ser um bocadinho até desconfortável para o público, e com coisas a voar, sacos do lixo, folhas e etc. Quando cheguei ao espaço, o espaço era, a passarela era em redondo, ou seja, não era um espaço único, era uma coisa que fazia uma curva, e portanto é muito difícil de tu fazeres uma ideia onde há sempre pessoas que veem, outras não veem. E então aluguei umas máquinas de vento daquelas de cinema, e percebi que aquilo não tinha resultado e fiquei péssimo. Eu consigo logo perceber num desfile, consigo logo perceber se a coisa está, porque há uma energia qualquer que eu sinto do público mesmo antes do desfile acabar. Consigo logo perceber se está a correr bem, porque há uma espécie de um burburinho, uma coisa qualquer que vem. Eu percebi obviamente que aquilo não foi o que eu estava à espera, fiquei frustradíssimo, chorei, não fui à sala de imprensa, não consegui sair do sítio onde estava. A tipa que fazia a imprensa na altura foi ter comigo a pedir-me: ai, vem, que estão à tua espera. E eu chorava, mas chorava. Fiquei péssimo. E pronto, e fui para casa. Tiveram que me enfiar numa banheira com água para eu, tipo, acalmar. Olha, foi uma história que eu ainda hoje, pronto, lembro, e fico até um bocado incomodado sempre que, porque para mim é um desfile, ainda hoje é um bocadinho, embora eu tenha, acho que, conseguido juntar a parte moda, roupa, no sentido de coleção com início, meio e fim, e espetáculo. Mas para mim, porque eu fiz o curso de pintura, sempre foi mais importante a instalação, o happening, e portanto esse foi mesmo assim uma história, foi uma nódoa negra na minha carreira.
8: Obrigado, é um prazer ter-te aqui, Dino Alves, bem-vindo à Radar.
7: O prazer é meu.

0: Acabámos de escutar a primeira escolha musical do nosso convidado. Um certo da faixa Memorial, incluída na banda sonora original do filme The Cook, The Thief, His Wife and Her Lover, de 1989.
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2: Como é que esta música, Dino, te faz sentir?
3: Olha, esta música que eu usei num desfile agora último e que por acaso até toda a gente ficou muito admirada como é que eu estava a usar aquela música por causa de ser uma música muito conhecida e dos direitos de autor, etc. E por acaso o live streaming no Instagram, eles assim que identificaram a música cortaram o live stream. Mas lá está, mais uma vez eu me importo. Também é o desfile, aquele momento, aquele
2: desfile
3: espetáculo.
2: Que era o Eu Não Sou Perfeito, foi nesse?
3: Não, era
2: foi antes?
3: Eu acho que foi antes desse.
2: Tu dás sempre uns títulos que eu gosto muito.
3: Eu acho que foi antes, que era o Fora de Série.
2: Fora de Série.
3: Pronto, esta música, eu adoro este compositor e acho que esta música é uma música cheia e dramática e ao mesmo tempo tem uma batida que ajuda muito, tem aquele compasso que é importante para os manequins andarem. E eu conheci esta música quando o filme saiu, eu estava na Cinemateca na altura e conheci o Peter Greenaway com este filme e com outros e fiquei na altura fascinado com ele. Eu, se não me engano, ele também, a formação dele eu acho que também é pintura.
2: Curioso,
3: e se repararmos, eu não tenho bem a certeza, mas eu acho que sim. E se repararmos os filmes deles,
2: tem
3: esse, aquilo são quase quadros.
2: E qual é a tua relação com a música no teu dia-a-dia? Costumas ouvir música?
3: Olha, eu acho que hoje em dia as pessoas têm muito medo do silêncio e têm muito medo do vazio e há uma coisa de pá, hoje em dia tu vais, por exemplo, a um restaurante ou a um bar, tens que escolher se tem muito barulho ou não, porque eu fui habituado a fazer uma refeição em silêncio, porque é uma coisa sagrada e é aquela coisa, enquanto se capa não se assobia. E eu sempre me fez muita confusão, algazarra. Eu quando estou a jantar ou a almoçar, eu não gosto de algazarra à minha volta. Não, e portanto, a música é muito importante. Acho que nós temos música na minha área para um desfile. No início confesso que não dava tanta importância à música e a partir ali, mais ou menos de meio da minha carreira, comecei a perceber que a música é realmente, pode estimular as pessoas, pode, tanto que eu agora tenho uma espécie de uma assinatura que é, no final do desfile, eu acabo sempre com uma música icónica dos anos 80, que dispõe bem, porque eu percebi que as pessoas, eu posso ter um tema até um bocadinho mais down, mas eu, no final de contas, eu gosto sempre de acabar em alta, com
2: que
3: boa
2: energia.
3: Que as pessoas
2: vão bem para casa.
3: Que as pessoas vão bem para casa.
2: Mas o teu ateliê, ouves música?
3: Ouço rádio. É uma coisa que eu, quando era miúdo, até aos 18 anos, eu lembro-me de eu ir para o quarto para ouvir rádio. E perdi esse hábito. Eu ouvia muito rádio, adorava. Eu ia para o quarto, para a cama, para ouvir rádio, até à 1, 2 da manhã. E eu perdi, em casa não ouço. E também não ouço muito música em casa.
2: Curioso.
3: Porque ouço no ateliê. Quando saio, quando vou para uma discoteca, gosto, acho que na discoteca faz sentido ouvir música techno ou house ou deep house ou aquilo que seja. Para mim, em casa não faz sentido ouvir essa música.
2: E ainda faz sentido aquela definição que te deram no início da Enfant Terrible?
3: Eu espero, é das poucas coisas que eu conquistei, foi esse cognome, portanto eu não,
2: mas não
3: tenho...
2: Mas tu não tiveste influência
3: não,
2: nisso?
3: Não, foi uma coisa que eu não fui eu que me auto... Mas hoje em dia, eu costumo dizer, eu não tenho grande coisa a nível material, também nunca fui muito ambicioso a esse nível, de ter um grande carro ou uma grande casa. Sou muito ambicioso na minha obra, e se eu quero sempre fazer o melhor e que nunca ninguém fez, e portanto costumo dizer isso, que eu não tenho grande coisa, não conquistei grande coisa, mas tenho um cognome como antigamente os reis tinham, uhum, e como na moda só a Ana Salazar e eu é que temos.
2: E ainda
3: ela
2: consegues...
3: é a mãe da moda e eu sou o enfant terrível e, portanto, até tenho feito algumas coisas.
2: Ao pai da moda?
3: Não. Não, porque ela, pronto, era uma mulher, não é?
2: Mas diz-me uma coisa, mas tu estavas a falar das ideias e das coisas que vão dentro da tua cabeça e de queres fazer coisas novas e de superares. Ainda te consegues surpreender? A paixão mantém-se, Dino?
3: A paixão mantém-se completamente. E, aliás, eu acho que se não houver paixão, esquece, não chegas a lado nenhum. Em todas as áreas.
2: Mas tu já experimentaste tantas coisas diferentes...
3: Pois, mas
2: podias,
3: sabes,
2: ter esgotado isso.
3: Eu tenho medo às vezes, eu já tive alturas em que penso um dia a fonte seca. Mas eu, como eu vivo, para já eu ando muito na rua, e para mim a rua é a maior fonte de inspiração, porque a moda é o que está na rua. E portanto, como ando muito na rua e ando por todo o tipo de sítios, eu se há um beco mais suspeito, é lá que eu quero ir. E portanto, como eu ando muito na rua, vivo, eu ando na rua e faz-me, por exemplo, imensa confusão. Eu tenho muito contacto com esta geração nova que tem agora 20 anos. Tive este ano a dar tipo umas aulas na ETIC de mentoria em direção artística. Tenho estagiários que são sempre miúdos, com 18, 19, 20 anos, e faz-me imensa confusão eles não serem curiosos.
2: Pela rua?
3: Por tudo. E quando eu lhes digo, eu tive uma história que eu acho que até, pronto, é muito engraçada. Tive um estagiário em que eu lhe dizia: tens que ser curioso. E ele achava que curioso era, por exemplo, um dia ter-me perguntado: ah, mas e quanto é que tu cobras por... Não, ou quanto é que tu cobraste? E eu disse: olha, desculpa, a curiosidade que eu estou a falar não é... Isso é cosquice.
2: Isso é cosquice.
3: Não é bem essa... Eu vou na rua, Pedro, e eu consigo dar atenção à minha vida e dar atenção ao que se passa no passeio onde eu vou, no passeio oposto... E a 100 metros à frente, eu tenho uma espécie de uma antena parabólica e eu vou atento a tudo, a tudo.
2: E eras assim, a miúdo?
3: Sempre fui assim.
2: Tu nasceste mesmo na Anadia?
3: Eu nasci na Anadia e eu vou-te dizer, era assim que eu sempre soube quem eram os artistas, o que é que faziam, quais eram as músicas, e por isso é que me faz imensa confusão hoje em dia eu falar, por exemplo, de um David Bowie, que não é só um ícone da música, mas também da moda, uhum, e os miúdos não saberem quem é.
2: Miúdos da moda.
3: Miúdos da moda. E as pessoas dizem-me assim, eu fico fora de mim, eu fico doido, assim, mas como é que é possível? E as pessoas dizem-me assim, mas tens que perceber, pá, é outra geração, eles não são da geração. Dizem assim, pá, desculpa, eu não sou da geração do Charlie Chaplin,
2: sim,
3: nem da,
2: filmes,
3: da Marlene Dietrich, nem, de, uhum, nem, sei lá, do Vasco Santana, pronto, uhum, para... Enfim, para termos um exemplo de cá, eu sei quem for, portanto, eu mesmo em Anadia, com 10 e 12 e 15 anos, eu sempre soube que eram os artistas.
2: Os teus pais faziam o quê?
3: O meu pai era, aliás, da família toda, o meu avô era capataz da UEP, que foi o que depois deu origem à EDP, e eu tinha o meu pai mais quatro tios. E todos eles estavam na EDP. O meu avô pô-los todos, pronto, depois o meu avô morreu muito novo num acidente, porque ia no Jeep para uma avaria, e na altura os Jeeps não tinham portas, e ele, pronto, teve um acidente, e o meu pai é que ficou. Portanto, o meu pai era o chefe de equipa de guarda-fios da EDP.
2: E tentou convencer-te a seguires essa vida?
3: Claro, o meu pai gostaria que eu fosse engenheiro eletrotécnico ou alguma coisa assim, porque iria, obviamente, também para a EDP. Mas curiosamente, quando eu decidi ir para a pintura, ele não se opôs, pagou-me o curso, não se opôs nunca a nada. E, portanto, eu consegui, agradeço. A minha mãe faleceu quando eu tinha 9 anos e, portanto, é a catástrofe da vida de uma pessoa, ainda por cima um filho de rapaz, que são sempre mais, pronto, mais ligados à mãe, e portanto isso mudou. Ou seja, é como se tu tivesse, a vida é uma espécie de um novelo que tu vais desenrolando, e de repente alguém chegou e cortou o fio, e houve um... Pá, sendo que nós mudámos para uma aldeia ao lado, para a casa da minha avó e de uma outra tia, que é a 1,5 km, mas é como se fosse uma distância gigantesca. Nós nunca mais fomos a essa aldeia, nunca mais fomos àquele sítio. Sei lá, as nossas coisas pessoais, ficou tudo assim, houve ali um corte. Também reconheço que possivelmente essas coisas que nos acontecem, eu costumo dizer uma coisa quando às vezes aparece um artista, seja um fadista, um cantor, ou um ator, ou aquilo que seja, eu às vezes costumo dizer, utilizo sempre esta metáfora e eu acho que faz sentido, que é, pá, pois tem que se ter vendido limões. Como a Amália vendeu limões. A Amália é a Amália porque sim, sim. Começou a vender limões. Isto, estas coisas que nos acontecem também funcionam um bocadinho como gatilho para esta infância... dor. Esta, porque da dor, mesmo os cómicos,
2: sim.
3: Os atores cómicos, claro. essa parte vem muitas vezes de uma dor. E portanto... Mas eu com 5 anos eu já tinha noção... Que ia ser qualquer coisa que deixava uma marca, que não é normal.
2: Mas já estavas a pensar em desenho, em pintura?
3: Eu sempre gostei de tudo que era manual e desenhos e pintura, artesanato. Curiosamente, eu resistia à moda até não poder.
2: Já reparei,
3: eu não
2: sim.
3: queria por nada, tanto que eu estudei pintura.
2: No Porto, apesar de
3: toda a gente me dizer tu tens aqui para moda, porque eu com 8, portanto a minha mãe ainda era viva, portanto eu acho que há de ter sido com 6-7 anos, tenho vários episódios que não são comuns num miúdo com aquela idade, naquela época e naquele sítio.
2: O tempo era muito diferente.
3: Percebes? Nós hoje, tu és um pouco mais novo que eu.
2: Sou novíssimo.
3: Mas nós, para nos formarmos e para nos construirmos como somos hoje, não tínhamos internet. Eu comprava uma revista alemã que não percebia nada o que é que dizia, nem havia Google para ir ver o que é que aquilo queria dizer, só para ver as imagens, como é que os artistas apareciam,
2: etc. Mas tu gostavas do estilo... É isso que estás a falar da tua primeira relação com a roupa?
3: Eu sempre
2: não era costurar, não era?
3: Ideia. Eu sempre gostei de ter ideias. Eu considero-me um criador de ideias. Obviamente que no contexto da moda, se tiver que me intitular, eu digo sempre que sou criador de moda de autor, porque faz uma diferença entre moda de autor e moda mais comercial. Mas eu sempre gostei de ter ideias. Foi esse o meu... Como na altura a moda...
2: Porque não havia curso de moda?
3: Na altura não havia. Quer dizer, quando eu fui para o Porto estudar já havia escolas de moda. Mas a moda também evoluiu muito. A moda hoje em dia eu considero a moda uma forma de expressão artística como claro. Outra qualquer. Mas na altura não era. Eram os costureiros, pronto, as modistas já um bocadinho pronto, melhores do que aquela costureira. E portanto eu queria uma coisa, uma vida mais intelectual. Também tem a ver com a idade, não é? Porque naquelas idades a gente quer um bocadinho...
2: Zodino, mas tu mudares da Anadia para o Porto foi uma grande mudança.
3: Já foi uma grande... Sim, já
2: foste sozinho?
3: Grande... Sim, sim, sim, fui.
2: E tu, uma mudança tremenda
3: sim,
2: na tua
3: sim,
2: vida.
3: Já era, sim, já foi.
2: O mas Porto eu, nessa altura
3: eu,
2: também
3: olha,
2: estava...
3: Mas eu vou-te dizer uma coisa que eu também sinto em relação a mim, eu acho que há muita gente que sente isto, que é, nós às vezes somos de um sítio mais rural ou mais descentralizado, mas a nossa cabeça está... A minha cabeça já esteve em Nova Iorque, já esteve noutros sítios, mesmo que fisicamente eu não esteja lá, percebes? Ou seja, eu sou dali, eu nasci ali e nunca neguei isso, até porque se eu algum dia digo que não sou dali, o pessoal da Nadia
2: tipo,
3: mata-me.
2: Claro.
3: Uma vez eu disse numa entrevista que era da zona de Aveiro e o meu pai ligou-me logo, ai, tu não, nunca mais faças isso, porque tu não imaginas. Porque é que as pessoas me chatearam? Porque é que ele não disse que é da Nadia? Eu disse de Aveiro, porque a Nadia pertence a Aveiro.
2: Mas a Anadia e o Porto têm ruas muito diferentes.
3: Claro,
2: esse teu contacto com a vida do Porto.
3: Na altura era uma vila, agora a Anadia é uma cidade, mas para mim aquilo continua a ser
2: pequeno,
3: uma vila.
2: É um meio pequeno.
3: Aliás, eu acho que a Anadia era melhor quando era vila do que agora. Mas sim, mas foi uma mudança.
2: E como é que foi chegares ao Porto?
3: Foi ótimo.
2: Foi maravilhoso, certeza.
3: Sim, sim, claro. E eu
2: abriu-te também,
3: eu, apesar, porque, sim, sim, claro. Eu, apesar de não ter optado por ir para a moda, eu já explico esses episódios que já denunciavam que eu tinha que... Mas eu sempre gostei de moda e sempre gostei de me divertir com a moda. Eu mesmo aqui em Lisboa, eu passava uma semana a engendrar um look para sair no fim de semana. E portanto, era viver em consonância com a moda. Ou seja, porque moda, o que é? É o que está dentro de nós, é comportamento.
2: É uma forma de expressão?
3: Não são saias, nem calças, nem nada. É muito mais do que isso. Mas pronto, optei por ir para a pintura. Mas com 6 anos, era eu que decidia. Havia muito hábito de contratar uma costureira para ir uma semana no início de cada estação, porque não havia prêt-à-porter, não havia boutiques com fartura como há hoje, muito menos Zaras, H&Ms e não sei o quê, não é? Portanto, havia algumas em Aveiro, em Coimbra, mas não era como é hoje. Portanto, havia o hábito de chamar uma costura. Toda a gente tinha uma máquina de costura em casa e a costureira ia lá para casa uma semana fazer arranjos e fazer, imagina, umas boas calças para o inverno, para ir para a escola, uma ou duas, um casaco bom e pronto. E era eu que escolhia normalmente os tecidos, as cores, é que decidia com 6 anos. E curiosamente, a minha mãe e a minha irmã, que é mais velha que eu, 2 anos exatamente, nós até nascemos no mesmo dia e tudo, e acatavam imenso aquilo que eu dizia, sendo que era um miúdo com 6 anos. E uma vez, eu não sei onde é que vi, se foi num filme, se foi numa revista, cismei que tinha que ter um daqueles conjuntos jeans and jacket, calça vaqueiro e blusão que foi inventado pela Levi's há 59 anos e que eu acho que é a peça mais fenómeno da moda, e que faço sempre agora, pronto, com a minha linguagem, mas decidi fazer sempre essa peça. Então decidi que queria ter um conjunto desses, mas muito específico, de bombazine cor de vinho. Claro, os meus pais correram tudo o que era boutiques, tipo Coimbra, Águeda, Melhada, e eu achar, ok, eu devo ter sonhado ou devo ter visto isto em alguma coisa na América ou para adultos. Pá, e de repente eu vejo em Aveiro, já no último desespero, já quase convencido que não ia ter aquilo, a empregada da loja a vir do armazém exatamente com aquilo que eu idealizei. Eu achei que era um milagre. Portanto, estas coisas não é normal para um puto com 5 ou 6 anos.
2: Mas a paixão que tu falas disso, por exemplo, não falas tanto com essa paixão como falaste, por exemplo, da pintura. Como é que foi a tua relação com a pintura?
3: Eu fiz o curso, eu fui para uma escola em que não era necessário vir da área de artes. Uhum. Fiz um exame de admissão. Não vinha, vinha de humanísticas, tanto que eu depois na altura pensei, porque na altura também não havia todas as áreas em todos os sítios e não sei o que mais. E então eu quis ser locutor, quis ser jornalista, pronto. Ou seja, no fundo tudo tinha a ver com comunicação, porque a moda e a pintura também é comunicação, obviamente. E portanto eu fiz o exame nessa escola e fui a segunda melhor nota da escola. Eu fiz exame de geometria descritiva sem nunca ter tido geometria descritiva, mas onde eu acho que devo ter aumentado um bocado mais a nota foi no exercício livre de pintura. E durante o curso todo eu sempre fui o aluno com a melhor nota à pintura.
2: Então porquê é que não continuaste na pintura?
3: E eu pá, porque entretanto, pronto, lá está, entretanto os caminhos depois também era inevitável que eu viesse, que eu acabasse, apesar de, como eu te digo, eu resisti anos e anos e anos. Depois um amigo meu, ator, na altura, convenceu-me a participar num evento que era as Manobras de Maio, que era um evento muito interessante, porque era muito alternativo para jovens designers.
2: Isso é em 94.
3: Em 94. E eu participei, mas sempre a dizer, mas eu não quero ser estilo. Tanto que aquilo que eu fiz foi, mais uma vez, um happening. Claro que tinha roupa. Ah, e eu sempre a dizer, a achar que ia participar naquele evento, como dali a meio ano podia estar a fazer uma instalação, ou um video art, ou uma coisa qualquer, pronto, artística. O que é facto é que aquilo funcionou de tal maneira que eu não tive hipótese. Agora, vendo com alguma distância, eu reconheço que de facto aquilo não teve nada a ver com o resto. Era, aliás, nesse mesmo evento também participou a Joana Vasconcelos, que vinha de uma escola de joalharia.
2: Ah!
3: E fez uns chapéus, uns adereços, assim. Pronto. E eu achei que era uma coisa pontual, que a seguir podia estar a fazer uma exposição de pintura, ou... porque naquela altura também a pintura ficou um bocadinho fora de moda. Foi quando apareceu a instalação, a videoinstalação, o happening, e portanto a pintura ficou um bocadinho uma coisa meia pirosa.
2: Sim, os anos 90 é os anos das artes performativas. Olha, vou aproveitar agora esta pequena pausa para ouvirmos a tua segunda escolha musical.

0: Kiss.
1: E foi esta a segunda escolha musical do Dino Alves. Kiss, de Prince, uma faixa do álbum Parade, editada em 1986.
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2: O Prince, como o David Bowie, que falavas há bocado, também um ícone.
3: Sim, um ícone. E é curioso porque era uma pessoa que fisicamente era super baixo, mas é super sexy. Aliás, eu escolho esta música que, para mim, se eu tiver que escolher uma... Claro que é muito difícil de escolher uma música, como é difícil de escolher um filme, etc. Mas eu... Se tiver que escolher uma música como a melhor música de sempre, que eu acho que é a melhor, é esta, porque eu acho que esta música é super excitante. Não há música mais excitante do que esta. E acho que esta música também serviu um bocadinho de passagem, mesmo na cena musical das discotecas, e esta música foi um bocadinho a antecessora do novo, da nova música que se ouve agora. Uhum, nas, ou seja, já não se ouvia rock, começou-se a ouvir esta música mais house, techno, e esta música ainda se ouvia.
2: Yeah.
3: Ou seja, foi a última música a sair, e ainda hoje às vezes ouve-se. Mas eu acho que esta música é mesmo uma espécie de um marco, mesmo na cena noturna. Uhum. E tudo.
2: Tu estavas a falar de estilo, de sexy. Há pessoas que vistam o que vestirem ficam sempre sexys.
3: Ah,
2: como é que tu, como é que tu estilo... defines isso?
3: Tu há bocado estavas a
2: pessoas
3: dizer...
2: tentam tanto ser e não conseguem.
3: É uma coisa que vem de dentro, como a moda, percebes? A moda é o que está dentro de nós. Eu curiosamente, e isto é um bocadinho às vezes difícil de ouvir de uma pessoa que faz roupa, porque eu posso achar que moda não é roupa, é muito mais do que isso, mas quer dizer, nós expressamos-nos através da roupa e é curioso uma pessoa que faz roupa depois dizer estas coisas, que é, eu, para mim, o que dá, há uma outra coisa que dá muito mais estilo à pessoa do que a roupa, que é o cabelo.
2: Uhum.
3: Eu acho que um corte de cabelo, uma pessoa pode estar com uma jeans e uma t-shirt, eu consigo perceber se uma pessoa é moderna, consigo até mais facilmente isso, se uma pessoa tem estilo e é moderna com umas simples jeans e uma t-shirt normal.
2: Quase que não esconde, não é?
3: Porque depois é o cabelo, é uns óculos, é um anel, é um cinto, é a postura, e é aquilo que diz e que pensa acerca das coisas.
2: Mas tu, quando tens de escolher quem desfila nas tuas coleções, que têm sempre temas diferentes, que têm títulos diferentes, é duro?
3: Olha,
2: demoras muito tempo ou é muito intuitivo?
3: Eu, como faço um desfile num certame em que existe uma organização, o casting é feito normalmente pela Moda Lisboa.
2: Tu não escolhes?
3: E eles depois, às vezes, o que fazem é, tipo, imagina, têm 20 manequins homens e dizem-me assim, escolhe 12, e eu escolho. Pá, e já tive várias discussões, porque lá está, para mim, claro que o corpo é importante e a cara é importante, mas eu já escolhi, porque nós escolhemos por composite, que são aquela espécie de postais. Uhum. Com a cara do manequim e que tem a cara e depois o corpo, etc. Eu já escolhi manequins porque têm um desenho de cara lindíssimo. Pá, e depois eles chegam ao pé de mim e aquilo não me diz nada, porque para mim o mais importante é a energia que eles têm. E por isso é que eu, quando visto pessoas, eu tenho sempre que estar com elas para sentir a energia delas, porque uma roupa com uma pessoa com uma energia mole é uma coisa.

0: e muitas outras, que era mulheres com mais foco. Portanto, a moda não é só na roupa, é em tudo, não é? Tipo, na música.
1: Mas tu precisas de um determinado tipo de corpo para que a roupa assente bem, sim ou não?
0: Eu tenho algumas coisas minhas que eu acho importantes.
1: Porque há curvas que não funcionam.
0: Eu acho que tem que ser magras. Venham, mas porque magreza, as pessoas também associam sempre magreza
1: aos problemas,
0: à doença. Sim. E magreza não é doença.
1: São magras,
0: é claro que se me aparece uma manequim, como também já aconteceu, extremamente magra, eu também não gosto, porque depois aquilo causa impacto às pessoas no mau sentido. E eu, tudo o que são coisas que tira, ou seja, um desfile. É para as pessoas verem a história que eu quero contar, não é porque aquela manequim é demasiado alta. Eu tento sempre uniformizar o mais possível para que não aconteça isso, porque eu não quero que as pessoas estejam a ver aquela manequim, quero que estejam a ver a história que eu quero. Por isso é que eu nem gosto muito de pôr figuras públicas ou atores. Eu tenho alguns exemplos de pessoas que eu adoro e que começaram a fazer moda comigo e que depois começaram a ser atores e a aparecer muito nas revistas cor-de-rosa e não sei o quê. A mim isso deixou de me interessar, porque eu não quero que as pessoas estejam a ver o ator X ou Y, quer que estejam a ver a minha obra. Portanto, tudo o que são coisas que fogem um bocadinho. Agora, para que a roupa assente bem, eu não sou incapaz de pôr uma manequim com uma mini saia se a perna não for fina. Se a perna for já um bocadinho mais roliça, eu acho que já fica com um ar um bocado ordinário. Como não ponho uma manequim com um tecido fino em que se veja o peito, se o peito não for um peito muito pequenino, que encha uma mão, porque eu não quero que... Para proteger um bocado os manequins. Claro. Mas só para acabar aqui uma coisa aqui. Eu tenho algumas coisas específicas. Por exemplo, eu, para mim, um homem, para vestir bem a roupa e as calças, acima de tudo, e para que a foto do desfile funcione, o homem tem que ter as pernas um bocadinho arqueadas. Eu, se me aparece um manequim com as pernas direitas e com os joelhos a bater um no outro, sai logo. Aliás, eles já sabem que eu nesse aspecto sou... Pronto, peito que para uma pessoa normal é um peito pequeno, mas se o peito ficar um bocadinho de pendurado no corpo da manequim, eu já não quero.
1: Mas olha, tu estás a falar de manequins, mas estás a falar quase como um encenador. Há uma concessão na tua cabeça e, curiosamente, tu também trabalhas como figurinista e aí vestes atores.
0: Sim.
1: Portanto, nunca pensaste em encenar?
0: Olha, eu já pensei, e por acaso, eu como eu te digo, eu como vinha de pintura, quando cheguei cá, eu sempre achei que podia fazer alguma coisa e sempre quis, porque eu sempre gostei muito do showbiz, não é? De tudo o que envolve. Mas curiosamente eu pensava que se viesse a fazer alguma coisa, por exemplo, em teatro, que seria cenografia e não figurinos, porque associava a ideia da pintura... Pronto. Pelas razões óbvias, começaram-me a chamar para fazer figurinos, mas eu ultimamente andava... eu acho que era capaz de fazer cenografia, gostava de tentar. E este ano o Teatro da Almada convidou-me para fazer uma cenografia de um espetáculo que correu super bem. A peça é um assobio no escuro, de um escritor irlandês. Correu super bem,
1: Tu
0: viste, pronto, e o que é que achaste então? Eu fiquei muito...
1: Não tinha nada desnecessário.
0: Pronto,
1: é o melhor elogio que eu posso fazer.
0: Era quase como se fosse um ringue de boxe, não é? Até porque aquilo era muito violento. Pá, e tive elogio para já, toda a gente...
1: Então é para repetir.
0: Eu espero que sim, mas respondendo ao que tu disseste, eu faço encenação nos meus desfiles, na verdade.
1: Claramente que faço.
0: E já, porque eu, repara, eu sou um figurinista que vou muito aos ensaios. E eu já fiz espetáculos com todos os melhores encenadores aqui.
1: E com muitos tipos de corpos.
0: E portanto, meio que eu já fiz vários cursos de teatro, porque um curso no conservatório, não sei se são 4 anos ou menos.
1: Acho que são 3.
0: Eu já fiz cerca de 100 e tal espetáculos.
1: Portanto, já tens um curso extraordinário.
0: De tanto assistir aos ensaios e de tanto ouvir o que os encenadores todos dizem, e cada um depois tem a sua visão.

0: considero que já fiz vários cursos. Portanto, não sei se um dia não me aventuro a encenar. Pode não ser um espetáculo de teatro
1: mais clássico,
0: pronto, mais, mas sim.
1: Sem querer ofender ninguém da Anadia, a Bica também é a tua terra.
0: Também.
1: E
0: também.
1: Tu fazes a marcha da Bica?
0: Eu faço, sim.
1: Desde 2022?
0: Sim, sim. Ah, yes. Aliás, ia fazer em 2021, depois como houve a pandemia, cancelaram. E é curioso porque eu já levei muitas vezes coisas, inspirações do folclore para a moda. E portanto eu pensei, porque é que eu não posso agora levar a moda para o folclore? E quando eles me convidaram, achavam que eu que se calhar ia dizer que não, porque são expressões artísticas vistas como expressões menores. Uhum. O folclore, o artesanato, tudo que são esse tipo de coisas são sempre um bocadinho desvalorizadas e vistas como... E eu não acho nada disso. Já me inspirei muitas vezes no folclore e, portanto, achei que era um desafio conseguir... Vou dizer descer, só para as pessoas entenderem, mas descer ao folclore e depois conseguir elevar. E portanto disse logo que sim. Aliás, eu até disse.
1: Mas é uma
0: que
1: trabalheira, Dino.
0: Eu costumo
1: é muita
0: dizer
1: gente.
0: São, é 20 vezes pior que um desfile.
1: Acredito.
0: Não é só
1: por... E os egos todos das pessoas.
0: Não é só por ser muita gente, é porque para já eu não desfilo, nem tiro medidas, nem faço fittings, nem nada.
1: Pois.
0: Eu faço a roupa standard e sei que fica bem a todos. Ali é tudo feito a cada um deles. É. Porque há gordos, mais magros, mais baixos, elas com peito. Pá, é muito difícil. E depois, na altura em que eu preciso que eles vão ao ateliê, é tudo com uma energia, é tudo... Odino, bebes, o quê, não sei o quê, tudo... Olha, lá está, está lá a algazarra que eu, agora que já tenho confiança com eles, mando-os embora, desapareçam daqui, fora, rua. Porque eles não percebem, porque é assim, eu também acabo por... Eu sei que esta energia é fundamental para a marcha funcionar, porque uma marcha com pessoas daqui do Restelo, o que seria... Não
1: teria piada nenhuma.
0: Não funciona. Portanto, aquela energia é fundamental. E por isso eu também aguento, porque sei que aquilo é preciso. Mas é muito difícil. Mas até me dá de imenso...
1: Olha,
0: imenso
1: o que te dá muito trabalho, mas está quase dia 11 de outubro, se não me engano, é o próximo desfile da Moda Lisboa. Já está pronto?
0: Não, olha, por acaso este ano comecei mais. Eu faço um desfile em 15 dias.
1: Mas já podes dizer o
0: Ninguém
1: título?
0: Ninguém acredita, acham que eu que estou... Sim.
1: Podes dizer?
0: Chama-se Poema.
1: Poema. E tem uma inspiração em alguma coisa específica?
0: Eu quero que cada look ou que cada peça de roupa seja quase como um verso, sabes, como um poema.
1: Uhum.
0: Porque eu acho que a nossa vida pode ser um poema. E, portanto, obviamente eu vou-me inspirar em algumas imagens da minha infância, etc. E, portanto, eu normalmente, e acho que até é por isso também que me deram o título de Enfant Terrible, eu sempre fiz e sempre me inspirei em temas e em coisas mais irreverentes. Mas, também, talvez com a idade, como já conquistei o título, percebes? Agora
1: é
0: posso,
1: teu para sempre.
0: É meu.
1: É teu para
0: e
1: sempre.
0: Eu já estou a pensar, porque já houve, já li uma coisinha ou outra, quer dizer, eu continuo. Continuam sempre a dizer-me isso, mas eu já ouvi uma coisinha ou outra que eu ouvi que tentaram já chamar a outra pessoa Enfant Terrible. E eu, para garantir que isso não acontece,
1: vais fazer uma peça ao contrário.
0: Vou
1: ou
0: fazer.
1: Coisa assim.
0: Se calhar vou lançar uma marca que se chama Enfant Terrible.
1: Olha, isso é que
0: é uma coisa.
1: Chegamos agora àquela fase em que o Rui tem a sua pergunta. Rui, qual é a tua pergunta para o Dino?
2: Olha, a minha pergunta para o Dino é: trabalhaste com certeza com muitos manequins nos anos 90 que hoje em dia se tornaram atores.
0: Sim.
2: Já agora aproveitava para te perguntar qual é que é a perspectiva de um criador de moda e que trabalha com essas pessoas durante tantos anos, ver passado uns anos muitos manequins que até eram famosos e que hoje são famosos como atores, principalmente na televisão.
0: Eu acho que há um bocadinho um estigma em relação a isso e eu acho que as pessoas todas têm... Há sempre um princípio, as pessoas começam sempre por algum lado e têm todo o direito em se tornar atores. E há muitos bons atores que começaram como manequins e que hoje em dia são autores respeitados. Portanto, eu não tenho estigma nenhum com isso, porque lá está, as pessoas têm que começar sempre, porque noutras áreas também acontece o mesmo, não é? As pessoas às vezes começam como o rapaz que estava numa empresa a tirar fotocópias e depois torna-se o diretor ou o subdiretor. Portanto, é exatamente a mesma lógica.
1: Ou um ator que se torna locutor de rádio.
0: Exatamente,
1: também acontece.
0: Que é o teu caso. Portanto, eu não tenho, eu vejo isso com muita naturalidade. Acho que as pessoas têm direito em aprender e pronto, e tornarem-se. E porque nem sempre os cursos, eu tenho, enfim, uma posição que nem sempre eu posso expressá-la, porque as pessoas depois acham que eu estou a ser contra o ensino ou contra as escolas, mas as áreas artísticas é muito complicado às vezes, porque há coisas que não se ensinam, ninguém ensina a ser artista. A pessoa ou é ou não é. Lá está, está tudo dentro de nós, não há outra maneira. E portanto eu acho que o saber não ocupa espaço, não é como se diz, e não faz mal nenhum a ninguém, mas eu acho que muitas vezes as pessoas saem das escolas artísticas completamente espartilhados e por exemplo, eu sei que há duas coisas que eu acho que foram a razão pelo eu ter tido logo sucesso muito pronto, imediato, que é o facto de eu não vir de uma escola de moda e, portanto, era absolutamente livre. Porque, tipo, imaginem, numa escola de moda vão-vos dizer assim: não se mistura na mesma pele, não se cose um tecido com elasticidade com outro que não tenha elasticidade. Porque há um que estica, o outro não estica e a costura vai ficar toda esbambeada. Mas eu posso querer explorar esse efeito. Entendem? Acho que como eu não vinha de escola de moda, eu era completamente livre, fazia o que me apetecia. E outra coisa que eu acho que é muito importante e foi 80% da razão do meu sucesso, que é honestidade. A obra, as pessoas veem quando uma obra é honesta, como uma peça, como um espetáculo é honesto e quando não é. Como um cantor faz uma música honesta. Eu não sei explicar isto muito bem, mas eu acho que o público, ainda por cima, o público não é parvo. Consegue, e essa honestidade. Eu já fui ver espetáculos de teatro que eu não os acho nada de especial, não acrescentam nada de novo, mas eu vejo que aquilo é tão honesto que eu saio de lá satisfeito porque vi uma coisa honesta, e acho que isso é uma das
1: melhores coisas que existe.
3: Olha, o que também é honesto é a tua lista de maus exemplos. Eu pedi-te bons, maus exemplos, e começamos por Donald J. Trump.
0: Olha, isso
3: 45º
0: foi...
3: e 40º presidente dos Estados Unidos da América. Já apareceu várias vezes nesta lista. Pessoa mau exemplo.
0: Isso, para lá, como sabes, tive muita dificuldade nas outras coisas que tu
3: mas
0: me
3: este foi
0: disse,
3: fácil.
0: Mas este foi imediato.
3: Então,
0: porque eu não suporto esse homem.
3: Mas alguém suporta?
0: Eu não há. Infelizmente,
3: não é?
0: Elegeram-no. Ele está lá porque houve a maioria elegeu, percebes?
3: É estranho, sim.
0: Eu não suporto esse homem.
3: Hitler, uma biografia, escrito por Ian Kershaw em 2000. Um livro mau exemplo, porquê?
0: Porque conta a história de um outro homem horrível, de um homem demoníaco. O livro até está bem feito e é bem escrito. Aliás, estes exemplos que eu dou não é necessariamente porque eu acho que são obras más. São maus exemplos por alguma razão. E isto conta a história de um homem também extraordinário, não é?
3: Um homem extraordinário é que fez este filme, Salò aos 120 Dias de Sodoma, do Pier Paolo Pasolini, que é de 1976, um filme mau exemplo. Porquê?
0: Pronto, que eu também vi quando vim para Lisboa, na Cinemateca, acho eu.
3: É duro de ver.
0: Eu adoro o filme e adoro os filmes do Pasolini, acho ele um excelente realizador, mas este filme é porque a história do filme e o tema, eu nem sei se hoje em dia era possível este filme ser...
3: Duvido.
0: Para já, porque, enfim, porque mete adolescentes, mete muitas cenas obscenas, sexualmente discutíveis. E, portanto, é nesse sentido que eu considerei um mau exemplo.
3: Porque é um filme extraordinário.
0: Sim, sim.
3: Um músico que tem dado e tem andado na boca de muita gente, Bad Bunny, um músico porto-riquenho de 32 anos, ainda é novo, conhecido por ser o rei do Latin Trap, que esteve muito recentemente a encher o Estádio da Luz durante 2 dias seguidos. Músico, mau exemplo, porque...
0: Olha, eu é só por uma razão.
3: Não gosto.
0: Não é, porque, enfim, a música dele não me diz assim muito. E é um bocadinho porque eu nunca gostei de ser... cordeirinho, ou seja, eu, se as pessoas vão para um lado, eu vou para o outro. Por exemplo, aqueles grandes filmes de bilheteira, aquelas americanadas, eu não vi o ET. Acho normal. Tudo o que eram filmes assim, tipo, pronto, americanos.
3: Prefere,
0: e eu não. E portanto, é por esse motivo, porque toda a gente. E porque...
3: Mas viste o Ulisses?
0: Vi.
3: Falámos nisso.
0: Vi. Não achei também nada. Eu, tudo que são filmes assim épicos nesse sentido de americanados, aquela coisa, eu não tenho muita tendência. Eu gosto mais de
3: não
0: cinema, de autores. E o Bad Bunny, eu não tenho nada contra o homem, mas não sou fã da música, e é por ser muito mainstream e porque esta coisa toda da La Casita e não sei o quê, tudo me faz confusão.
3: Olha, vamos ter que ficar por aqui. Dino,
0: pronto,
3: foi extraordinário.
0: Pena.
3: Foste um excelente mau exemplo, portanto agora oficialmente já podemos dizer a toda a gente, para além da infância terrível, és mau exemplo, está bem? Um prazer ter-te aqui, espero que tenhas gostado tanto.
0: Gostei
3: como nós.
0: Muito.
3: Obrigado. E
0: falava mais 2 horas, mas também tenho um compromisso.
3: Mas a gente está a ter mais oportunidades. E lembrem-se, nem tudo o que nasce torto não se endireita de volta. Somos o Pedro Saavedra e o Rui Miguel e este foi mais um mau exemplo da nossa 7ª temporada. Para quem nos quiser seguir, ouvir os podcasts do programa ou enviar mensagens, estamos como sempre no Instagram dos Maus Exemplos e na App Radar. Bem-ajam por nos terem ouvido. Bem-ajam.
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últimos sons no 27 Graus, episódio climatizado com música nova, edições recentes e outros discos que deverão chegar às lojas nas próximas semanas. Nos últimos minutos ouvimos a nova banda Coqueluche do Indie Rock de Manchester. Falamos do som dos Westside Cowboy, que se estrearam com o auspicioso It Goes On, produzido por Lauren Humphrey. Como alguma imprensa já se referiu ao momento da banda, na era do algoritmo, é sempre notável encontrar bandas e artistas que privilegiam a conectividade real em detrimento do mundo virtual, onde as redes sociais são para uma grande maioria a única realidade. No caso dos Westside Cowboy, quarteto de Manchester, após 3 anos de ensaios e atuações entre amigos, identificamos alguns traços genuínos que definem as bandas rock. A espontaneidade, o improviso, tocar por puro prazer e divertimento e não olhar para o alcance e likes que o resultado do seu trabalho pode atingir. Ouvimos o interessante Dobro. Lá atrás, no início da sequência, destaque para outro muito aguardado regresso. Falamos da música e universo peculiar do californiano Beck Hansen. Chega dia 19 de setembro o álbum Ride Lonesome, um trabalho que reflete o lado mais folk, melancólico e contemplativo de Beck, talvez com pontos de contacto com os anteriores Sea Change e Morning Phase. Uma vez mais a revelar o lado mais intimista e poético, Ride Lonesome foi produzido pelo próprio Beck e contou com o toque de medas de Nigel Godrich na mistura. Pelo meio, mais uma novidade, a música de Bonnie Prince Billy, num registro ao vivo intitulado Ghosts of American Psychonauts, tudo com o interessante London May. Voltamos ao som da banda sensação do indie rock britânico, os Westside Cowboy, com mais um bom tema de It Goes On, tudo para ouvir Kickstones.

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1: Estamos quase a terminar este episódio do 27 Graus, primeiro de mais uma nova temporada, como não podia deixar de ser, inteiramente dedicado à produção musical recente, uma lista da coleção 2026. Nos últimos minutos ouvimos o belíssimo Masaua, na voz de Saul Williams. Faz parte do mais recente Leap Life, um disco onde o autor ensaia novas abordagens no sentido de usar a voz enquanto instrumento. Explora o spoken word, o jazz mais abstrato, o hip-hop, tudo bem conjugado com o legado das tradições da África Ocidental, um manancial de temas que traduzem algum improviso de mãos dadas com o lado mais experimental de Saul Williams. No início da sequência, o regresso dos lendários Echo and the Bunnymen, através do interessante Take Me By The Hand, do novo Apples for Isaac. Pelo meio, outra novidade, com a assinatura de L.A. Priest em No Other, do álbum Into the Sky. Para o epílogo, duas propostas que nos transportam para o universo da música africana, pautada por ritmos mais dançáveis. Primeiro, a eletrónica dos londrinos e BB Sound Machine, que reclamam essa herança africana, nomeadamente as raízes nigerianas da vocalista Ina Williams, tudo para ouvir Love, do novo Shopping Mountain. A colocar um ponto final, outra agradável surpresa, o som do ganês King Ayazoba, no mais recente Pure Confusion, gravado e produzido pelo lendário Adrian Sherwood, nos estúdios de On You Sound, a ouvir Property. Boa noite.

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